Olá, boa noite para você acompanhando a Rádio Inconfidência M, o gigante do ar em 880. Noite de quarta-feira, dia 13 de junho, começando mais uma edição do Flashback, tocando para você uma hora de sucessos internacionais. A programação musical do Cristiano Batista, eu sou Márcio Roney, trabalhos técnicos Ronilda Mendes e Eliezer Ferreira. Obrigado a você desde já pela companhia, um abraço para os ouvintes do Em Boa Companhia de manhã, que também acompanham aqui à noite o Flashback. Vamos juntos, começando o programa hoje com Sting.

0: Você ouviu Fred Mercury com Montserrat Caballé e a canção How Can I Go On? Também Skid Row, I Remember You e Sting, Every Breath You Take.
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0: Sucessos internacionais na sua noite, aqui no Gigante do Ar. Agora a canção Everybody Wants to Rule the World.

0: A banda Guns N' Roses, Sweet Child O' Mine, também Gisele Heller com Heaven e a canção Everybody Wants to Rule the World, sucesso do grupo Tears for Fears. Intervalo, eu volto daqui a pouquinho.
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3: 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Voltamos a apresentar Flashback Inconfidência. Muito bom ter você aqui na Inconfidência M, o gigante do ar. Vamos juntos com Flashback e a presença da banda Gênesis.

0: Esse foi o Beatle George Harrison, Poor Little Girl, também Evanescence com Call Me When You're Sober, Supremes Baby Love e abrindo o bloco Genesis I Can't Dance.
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0: Último bloco do programa de hoje começa com o grupo Inner Circle.

0: Foreigner, I Want to Know What Love Is e também Inner Circle com Black Roses. Bom, final de mais uma edição do Flashback que esteve com você nesta noite de quarta-feira. Lembrando que a programação musical é do Cristiano Batista. Flashback de volta amanhã a partir das 21h e eu volto daqui a pouquinho, depois do intervalo, trazendo Seleção e Confidência M para a gente encerrar muito bem a nossa noite. Não sai daí, é um instante só.
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0: Muito bem, começando mais uma edição do Seleção Inconfidência M, aqui no Gigante do Ar, Inconfidência 880. A partir de agora, canções nacionais e internacionais, sucesso de todos os tempos para você. A programação musical é da Lúcia Carneiro e a gente já está começando o programa bem demais com Jair Rodrigues.

0: Esse foi Sivuca, homenagem à velha guarda, canção do Sivuca, Eliete Negreiros e Quinteto com Odeon, de Ernesto Nazaré e Vinícius Moraes. O grupo Clube do Choro com Da Cor do Pecado, de Bororó, Gilberto Alves, Carinhoso, de Pixinguim, João de Barro. E abrindo o programa hoje, Jair Rodrigues. Boa noite, amor.
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0: Música boa aqui na Inconfidência AM, agora com Gal Costa.

0: Adriana Calcanhoto, Marina de Dorival Caymmi, Billy Joe com Honesty, Gonzaguinha Sangrando, música do Gonzaguinha, Danilo Caymmi, Mulambo, de Jaime Florence e Augusto Mesquita. Gal Costa abriu o bloco cantando Folha Morta, de Ari Barroso.
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0: Muito bom ter a sua companhia aqui na Inconfidência M. A gente continua com Seleção Inconfidência. Destaque para a obra do Djavan.

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0: Johnny Warwick com I Never Loved This Way Again. Também João Bosco, Pra Que Mentir, de Vadico na Rosa, Fafá de Belém, Bilhete, de Van Lins e Vitor Martins. Djavan abriu o bloco com o Meu Bem Querer, música do próprio Djavan.
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0: Inconfidência AM, comunicação pública de qualidade. No Seleção Inconfidência, a vez de Nara Leão.

0: Essa foi Verônica Sabino, Demais e Zé Rodrigues e Miguel Paiva. Xadê, Your Love is King. Também Tim Maia e Emílio Santiago, Azul da Cor do Mar, canção do Tim. Nara Leão, Além do Arco-Íris, versão da Nara. Tem intervalo sim, mas eu volto daqui a pouquinho com muito mais música na sua noite.
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0: Ótima quarta-feira, estamos juntos aqui no Gigante do Ar ouvindo música boa. A presença de Ivan Lins.

0: Stevie Wonder com Overjoyed, também Elis Regina, Dois Pra Lá, Dois Pra Cá, e abrindo o bloco, Ivan Lins, Feitio de Oração, de Noel Rosa e Vadico.
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0: Agora a gente recebe o grande Benito de Paula. Ele canta Prelúdio número 4.

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0: Esse foi Altemar Dutra, Sentimental Demais, de Jair Amorim e Evaldo Gouveia, canção que fez muito sucesso na voz do Altemar. Calbi Peixoto, Conceição, ainda Ângela Maria, Meu Ex-Amor, de Adelino Moreira, Taiguara Modinha, de Sérgio Bittencourt, e Benito de Paula, Prelúdio número 4. Rapidinho, parada rápida e eu já volto.
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0: Muito bem, já estamos de volta. Seleção Inconfidência para você. Vanessa da Mata.

0: Você ouviu The Sandpipers com Guantanamera, Fagner, Espumas ao Vento, Emílio Santiago, Ciúme, de Caetano Veloso, Vanessa da Mata, Correnteza, de Luiz Bonfá.
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0: Bom, a gente está indo para o último bloco desta noite e começando com Milton Carlos.

0: Você ouviu Tim Maia, aquele abraço, canção do Gilberto Gil. Elza Soares, Saltei de Banda, de Zé Rodrigues e Luiz Carlos Sá. Elisete Cardoso e Sérgio Bittencourt, Naquela Mesa, música do próprio Bittencourt. Milton Carlos, Memórias do Café Nice, de Artúrio Reis e Mona Lisa. Bom, assim a gente encerra esta edição do Seleção em Confidência M com programação musical da Lúcia Carneiro. Eu sou Márcio Roney, trabalhos técnicos Ronilda Mendes e Elezer Ferreira. Valeu demais pela sintonia, a gente volta a se falar em breve aqui no Gigante do Ar. Na sequência, deixo você com Valesca Falsi, o Memória Nacional, até às 5 horas da manhã. Um grande abraço, se cuida e a gente se fala.
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5: Seja bem-vindo, seja bem-vinda, está no ar a edição de hoje do Memória Nacional, programa da Rede Inconfidência de Rádio, que traz para você clássicos da música popular brasileira contemporânea. Vamos juntos aqui pelo AM 880, FM 100,9, até às 5 horas da madrugada. Eu sou Valesca Falsi, a programação é da Lúcia Carneiro, trabalhos técnicos de Washington Bittencourt, na mesa de som Zé Carlos Figueiredo. Rita Lee, a nossa primeira de hoje com Lá Vou Eu. Numa...

0: Sá Rodrigues e Guarabira, Blue Riviera, de Sá Rodrigues e Guarabira, Paralamas do Sucesso, com Zizi Posse, Meu Erro, de Herbert Viana. Leone, Melhor Pra Mim, Rita Lee, dela e do Luiz Sérgio, Lá Vou Eu.
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0: Seguimos com Evinha, Sonho Lindo.
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0: Esse foi o grupo Rádio Tax, Um Amor de Verão. Vanderléia Ternura. Teve também Roberto Carlos cantando Muito Romântico, do Caetano Veloso. E Evinha, Sonho Lindo, de Carlos Cola e Maurício Duboc.
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1: 6:30.
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1: Uma ótima madrugada para você. Vamos agora ouvir João Bosco, Papel Machê.

0: Adriana Calcanhoto, metade. Ney Matogrosso, seu tipo, de Eduardo Tuzek e Luiz Carlos Góes. Gal Costa, Dom de Iludir, do Caetano. E João Bosco, dele, do Capinã, Papel Machê.
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0: Chegando agora a Fafá de Belém com Haragana.

0: Zé Ramalho, Mistérios da Meia-Noite, Fagner, Borbulhas de Amor, Vando, Fogo e Paixão e Fafá de Belém, Aragana, de Kiko Castro Neves.
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0: Meia-noite 58.
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0: Muito obrigada pela sua audiência aqui na Rede Inconfidência de Rádio. Estamos no AM 880, FM 100,9 e também pela internet transmitindo para o mundo todo. Milton Nascimento canta Ânima.
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0: Sai Guarabira, cheiro mineiro de flor, Gonzaguinha, eu apenas queria que você soubesse, Vanderly, Contra o Tempo, Newton Nascimento, dele do Zé Renato, Ânima.
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0: Maria Bethânia canta agora Tocando em Frente.

0: Cleiton e Cledir virou. Grupo Raízes Desentoado, de Tino Gomes e Charlie. Beto Guedes, Dias Assim, dele do Chico Amaral. Paulinho Pedra Azul, Sonho de Menino. Maria Bethânia cantou Tocando em Frente, de Almir Sater e Renato Teixeira.
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0: Rosana canta agora O Amor e o Poder.

0: Júnia Lambert, Cada Vez Mais Ar, Cláudio Zoli, Cada Um de Ronaldo Barcelos, Rosana, O Amor e o Poder.
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0: Uma ótima madrugada para você que está ouvindo Memória Nacional. Vamos agora de Cazuza com Faz Parte do Meu Show.

0: Léo Jaime, Ninguém é de Ninguém. Hit cantou Lágrimas Demais, dele do Bernardo Vilhena. Kid de Abelha, Garotos e Cazuza, dele do Renato Ladeira, faz parte do meu show.
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0: 1h54.
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0: Este é o programa Memória Nacional, que vai ao ar toda madrugada de meia-noite às 5, aqui na Rede Inconfidência de Rádio. Meia-noite às 5, aqui na Rede Inconfidência de Rádio.

0: Lulu Santos, Último Romântico, dele, do Antônio Cícero e Souza, Buchecha, Fico Assim Sem Você, de Agnaldo Figueiredo e Marcos Neves, Barão Vermelho, Por Você, de Frejá e Mauro Santa Cecília. O grupo Cidade Negra com Girassol.
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0: Seguimos com Ivete Sangalo e Marcelo Camelo.

0: Guilherme Arantes, fã número 1. Marina Machado, Vai Chover, de Ney Lisboa. Tulipa Ruiz, Efêmera. Ivete Sangalo e Marcelo Camelo, Teus Olhos, música do Camelo.
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3: 2h27.
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5: Uma ótima madrugada para você ouvindo aí o Memória Nacional. Vinícius Cantuari agora com o clichê do clichê.

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1: Zélia Duncan, Catedral, Afonsinho, Naquele Tempo, de Máriozinho Rocha e Renato Correia. Ana Carolina, a canção tocou na hora errada. Teve também Vinícius Cantuária, dele e do Gil, Clichê do Clichê. 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
1: Quem chega agora aqui no Memória Nacional é Ana Canhas.

0: Lenine, dele e Dudu Falcão, Paciência, Tadeu Franco, Nós Dois, de Celso Adolfo, Zeca Baleiro, Ai Que Saudade do C, de Vital Farias e Ana Canhas, Esconderijo.
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0: Você está sintonizado na rede Inconfidência de Rádio, AM 880, FM 100,9. Uma ótima madrugada para você. Agora tem Chico Buarque.

0: 3 e 5.
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0: Luiz Melodia, Salve Linda Canção Sem Esperança. Caetano Veloso, Lua de São Jorge. Baby do Brasil, Um Auê com Você. E Chico Buarque, Futuros Amantes. 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
0: Obrigada pela sua audiência. Vamos ouvir Nana Caymmi com Resposta ao Tempo.

0: Gilberto Gil, palco, Nara Leão, Você e Eu, de Carlos Lira e Vinícius de Moraes. Chico Buarque fez a música Roda Viva que a gente ouviu com o MPB4. E Nana Caymmi cantou Resposta ao Tempo, de Cristóvão Bastos e Aldir Blanc.
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0: Mais uma sequência musical, a gente começa com Ivan Lins, Lembra de Mim.

0: Flávio Venturini, dele do Ronaldo Bastos, Princesa. Tunai, dele do Milton Nascimento, Certas Canções. Leila Pinheiro, de Ginga e Aldir Blanc, Catavento e Girassol. Ivan Lins, dele do Vitor Martins, Lembra de Mim.
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0: A Célera agora canta Por Enquanto.

0: Heróis da Resistência, dublê de corpo. Teve também Titãs com Enquanto Houver Sol, de Sérgio Brito. Legião Urbana, Monte Castelo e Cássia Eller, Por Enquanto, de Renato Russo.
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tinha suspirado, tinha beijado o papel devotamente. Era a primeira vez que lhe escreviam aquelas sentimentalidades, e o seu orgulho dilatava-se ao calor amoroso que saía delas, como um corpo ressequido que se estira num banho térmico. Sentia um acréscimo de estima por si mesma e parecia-lhe que entrava, enfim, numa existência superiormente interessante, onde cada hora tinha o seu encanto diferente, cada passo conduzia a um êxtase

0: Skank, Vamos Fugir, música do Gil e do Liminha, Roberta Campos e Nando Reis, De Janeiro a Janeiro, Marisa Monte e Arnaldo Antunes, Amor, I Love You, a música dos dois e também do Carlinhos Brown. Djavan cantou Si. 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
0: Seguindo com Fátima Guedes e Zé Renato.

0: Paulo Diniz, quero voltar pra Bahia. Amelinha, de Luiz Ramalho, foi Deus que fez você. Tavito, aquele beijo. Fátima Guedes e Zé Renato, perfeito. Música da Fátima Guedes e do Ivan Lins.
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0: Paulinho Nogueira, Menina, Lô Borges, dele do Ronaldo Bastos, Nuvem Cigana, Marcelo Morena, Sivuca e Glorinha Gadelha com João e Maria, parceria do Sivuca com Chico Buarque, Toquinho, dele do Mutinho, O Caderno.
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0: A última sequência começa com Elis Regina cantando Quero.

0: Roupa Nova cantou Sapato Velho, a música do Mudo, Cláudio Nutti e Paulinho Tapajós. Eduardo Duzek, Cabelos Negros. Tim Maia cantou Primavera, do Cassiano e Silvio Rochael. E Elis Regina, Quero, de Thomas Roth. Memória Nacional de hoje termina aqui. A programação é da Lúcia Carneiro, trabalhos técnicos do Agnaldo Silva e Washington Bittencourt. Na mesa de som, Zé Carlos Figueiredo. Eu sou Valesca Falsi. Estou de volta logo mais com mais uma edição do Memória Nacional. A gente se encontra à meia-noite.
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4: Alô Minas, alô Brasil, pela Rede Inconfidência de Rádio no AM 880, iniciamos agora mais uma Estação Caipira, o programa que toca o sertanejo raiz e a música regional. Todo dia tem, a partir das 5 da manhã, nosso abraço aos fãs do sertanejo raiz. E a gente começa com Romano e Rosseri.

0: Moreno e Moreninho, São Gonçalo, de Moreno e José Alves, Romano e Rosseri, Cavalo Enxuto, de Lorival e Moacir dos Santos, Romano e Rosseri, Porta do Mundo, de Peão Carreira e Zé Paulo.
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0: Olá, você está ligado na Inconfidência Estação Caipira. E vamos em frente, porque atrás vem gente, chegando aí Muniz Teixeira e Joãozinho.

0: Você conferiu? Marino Araújo, exemplo de pai de Marino, Paulolini Patriota, velho pai de Paulolini e Diogo Ramos, Roger e Ronan, das coisas que sou capaz de João Cláudio, Muniz Teixeira e Joãozinho, o filho do mundo de Ronaldo Adriano e Marrequinho.
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0: 5h26.
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0: Olá, esta é a Inconfidência de Belo Horizonte AM 880. Agora o nosso abraço vai para nossos ouvintes lá do Vila da Serra, Marcos Paiva, Daniela Silvério e Ketley Silvério, também para Isabela Duarte, chegando aí Pedro, Paulo e Rafael.

0: Você conferiu os dois mineiros, o Repartir Nossa Cama de Itamaracá e Oscar Barbeiro, Mato Grosso e Matias, Pedaço de Minha Vida, Nenete e Dorinho, Pombinha Branca de Silvia Buarato e Murano, Orquestra Minas e Viola, Cheiro de Viola, Pedro Paulo e Rafael, o Mineiro e o Italiano de Télia Vieira e Nelson Gomes.
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0: Estação Caipira, e hoje é quinta-feira. Vamos em frente, mandando nosso abraço agora para o Pedro Neus e nossos amigos aí de Sete Lagoas. Também para a Cida do Papagaio, lá no Conjunto Água Branca. Chegando aí, Paiozinho e Zé Tapé.

0: Você conferiu Mineirão, Zé Paixão e Mineirinho, Minha Xanha, de Geso, Pena Branca e Chavantinho, Encontro de Bandeiras, Ronaldo Viola e João Carvalho, Missão de Cantador, de Ronaldo Viola e Menino Séries, Paiozinho Zé Tapera, Pranto Amargo.
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0: Nosso abraço agora para o Marcelinho, atleticano lá do Água Branca, também para o Paulinho Pavãozão, o Zé Maria Pescador, chegando Nelson e Nilson.

0: Estação Caipira, você conferiu, Mocoque Paraíso, Meu Orgulho Ser Caipira, de Théo Azevedo, Nalva Guiar, Mágoa de Amor, de Neuma Moraes, Neuma Moraes, Henrique Ferreira, Perito e Paquera, Decadência de Paquera e Batistinha, Nelson e Nilson, A Viola e o Cantador, de Zé Piossa.
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2: Muito bom dia para você, ouvinte em Confidência, que nos dá carona na manhã desta quinta-feira, feriado de Corpus Christi. O destaque inicial nesta manhã é a BR-381, saída para Espírito Santo com filas. Motoristas reduzem a velocidade desde o bairro Goiânia até o Borges, em Sabará. Não há informação de ocorrência, só o excesso de veículos. Opção desvio, passando pela MGC-262, mas vá com paciência e cautela, pois a volta é um pouco mais longa e o trecho é bastante sinuoso. No sentido inverso, BR-381, com o trânsito fluindo bem em direção à capital. 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Iago Proença para a Rádio Inconfidência.
3: 6:13.
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0: Olá, você está ligado na Inconfidência, o gigante do ar, programa Estação Caipira, todo dia tem. Vamos em frente agora com Majestade e Poderoso.

0: Inesito falou e disse de Lorival dos Santos e Tião Carreiro, Renato Teixeira, Raízes de Renato Teixeira, Rio Pardo e Souza Filho, dom de poeta de João Miranda e Rio Pardo, Majestade Poderoso, Vizinho de Deus, de Majestade João Ricardo.
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2: Volta com você, ouvinte em Confidência. Voltamos a falar de estradas. Na rodovia Fernão Dias, tem informação de interdição total na altura de Itatiaio Sul, reflexo de ocorrência em direção ao sul de Minas e São Paulo. São cerca de 6 quilômetros de lentidão. O motorista deixando Betinho, opção de desvio, passando pela BR-262 até Juatuba e na sequência MG-050, passando por Matheus Leme até Itaúna, para o acesso à rodovia Fernão Dias pela MG-431, passando por Itatiaio Sul. No sentido inverso, rodovia Fernão Dias com o trânsito fluindo bem. 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
3: 6h28. 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
3: Olá, você está ouvindo em Confidência, o gigante do ar, a M880. Chegando agora, Paulo César e Amorim.

0: você conferiu Marco Aurélio e Matias, amanhã de Jorã e Araújo também, Otávio Augusto e Gabriel, Me Leva, Raul Torres e Florencio, Bom e Amarelinho de Raul Torres, Paulo César e Amorim, Boiada da Saudade de Jesus Melmiro e Paraíso.
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0: 6:40.
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0: Estação Caipira, vamos em frente agora chamando Pedro Bento e Zé da Estrada.

0: Olá, Maroveu. Como vai o garimpo? Você já bamburrou?
1: Ainda não, mas eu vou pegar um diamante e comprar um tomão e passar perto da minha namorada e fazer assim, piripipi, poropopó.

vou ter aqui hoje pra dançar outra vez, mas tá todo mundo dormindo aí. Pode ficar de quietinho embaixo das cobertas. Não precisa levantar, nem se incomodar, nem nada não. Pode ficar de quietinho aí. Compadre Bartão, eu voltei aqui hoje pra dançar outra vez, mas você tá todo mundo dormindo aí. Não precisa se levantar, nem se incomodar, nem nada não. Pode ficar aí de quietinho embaixo das cobertas aí. Compadre Bartão!

Amigos que estudam a sintaxe didática, metódica e prática. O paroxítono eleva a gramática, principalmente na tese dogmática, porque prevalece a boa pragmática. Observemos a inflorescência no vergel universal. Obligo liflório, cincotiledôneo, plumbaginácea, horidulácea, qualquer eritroxilácea provoca a melifluidade e o relax do externo clidomastoide.

0: Bom dia, dona Brasilina.
1: Bom dia. Tem um papai desse comigo não, Dia? Fica me remedando na rádio. Desde esse tempo lá, tu. Olha, tempo que você vier em Comandel, dá um pulinho lá em casa. Você tá, a casa é pó, mas um cafezinho, graças a Deus, tempo tem.
0: Eu virei sim, mas e o seu amor? Ele não vai ficar com ciúme?
1: Ah, vai tomar.

0: Foi lá na casa do Perique. Tava lá o Lola encostado na parede quando passou uma senhorita e falou:
1: Olá, Lola, você está bom?
2: Ah, eu tô, e você?
1: Você está contente hoje, não?
2: Ah, eu tô, e você?
1: Ah, mas que elegância, tá de calça nova, hein?
2: Ah, eu tô, e você tá boa?

0: Milionário José Rico, Pupurri de Milionário José Rico, Praense, Meirinho Belmiro e Josefina de Paiva Silva, Rei Gaspar e Baltazar de Orlando Cortes, Minha Serenata de Orlando Cortes e Rei Gaspar, Salinza Vitor Carreiro, Sebastião de Carreirinho, Pedro Bentes da Estrada, Cachaça e Paixão de João do Reni e Tião do Carro.
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2: De volta com você, ouvinte em Confidência. O destaque agora é a Avenida Cristiano Machado, caminho para o centro da capital, com ponto de lentidão. Na chegada ao bairro Heliópolis, não há informação de ocorrências, só o excesso de veículos. Quem deixa a Venda Nova tem como opção de rota seguir pelas avenidas Dom Pedro I e Antônio Carlos. No sentido inverso, Cristiano Machado com ponto de lentidão na chegada ao Choromariz, reflexo das obras para a construção de trincheira. Momento não é necessário desvio, só mesmo ponto de atenção para você, o volante. 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Iago Proença para a Rádio Inconfidência.
0: 7 horas.
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0: Olá, essa é a Inconfidência, o Gigante do Ar, Estação Caipira. Vamos agora de Gino e Geno.

0: Nós ouvimos aí Índio Cachoeira e Cuitelinho, Ecologia Brasileira de Índio, Iride Irineu, Bica d'Água de João Gonçalves e Produtor, Goiá, Tipos Populares da Minha Terra de Goiá e Selma Lopes, Gino e Geno, Sítio no Araguaia.
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0: Aqui você ouve o sertanejo raiz e a música regional. Estação Caipira, todo dia tem. Um abraço para todos que estão ligados nas ondas do gigante do ar. Agora chegamos ao bloco final do programa de hoje, dessa quinta-feira, chamando Goiano e Paranaense.

0: Estação Caipira, você conferiu. Grupo Lá do Interior e Celso Primo, Amor e Saudade, de Dino Franco, Gustavo Guimarães e Pereira da Viola, Deus Esteja, Irmãs Galvão, Rabaneira da Esperança, adaptação de Vanderlei Pereira, Goiânia e Paranaense, Lamento de um Peão, de Goiânia e Valdemar Reis. Bem, gente, o programa acaba aqui. Obrigado a todos que estiveram ligados nas ondas do Gigante do Ar. Voltamos amanhã, com a graça de Deus, a partir das 5 da manhã. Até lá, com Deus.
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3: Atualização sobre a rodovia Fernão Dias em Itatiaio Sul segue com filas com cerca de 10 quilômetros, reflexo de ocorrência no sentido sul de Minas e São Paulo. Teve o tombamento de um veículo pesado, motorista que deixa Betim, opção desvio, passando pela BR-262 até Juatuba e, na sequência, MG-050 até Itaúna. Para o retorno, rodovia Fernão Dias, pelo MG-431, já em Itatiaio Sul, no sentido Belo Horizonte, rodovia Fernão Dias, com o trânsito fluindo bem. 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Iago Proença para a Rádio Inconfidência.
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0: Em Belo Horizonte são 7:30. Bom dia, hoje é quinta-feira, dia 4 de junho de 2026, feriado de Corpus Christi. Eu sou Regina Pala.
1: Eu sou Márcio Rony, temperatura agora em Belo Horizonte é de 17 graus. Confira os destaques de hoje no Jornal da Conferência.
0: Polícia investiga homem suspeito de dopar e sequestrar a ex-namorada em BH.
1: Ministério da Saúde alerta para aumento de casos de obesidade infantil.
0: Jairinho é condenado a mais de 43 anos de prisão pela morte do menino Henry Borel.
1: Essas e outras notícias você confere agora no Jornal da Conferência.
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0: 7:31. Hoje é feriado de Corpus Christi. Muita gente vai emendar a data com o fim de semana. Então, vale ficar atento para o funcionamento dos principais serviços na capital.
1: As unidades de pronto atendimento, Hospital Metropolitano de Lombérings, Central de Internação, SAMU, Serviço de Urgência Psiquiátrica Noturno e os Centros de Referência em Saúde Mental funcionam normalmente todos os dias da semana. Já os centros de saúde não abrem nesta quinta-feira. Na sexta-feira, abrem normalmente.
0: A coleta de lixo será feita normalmente hoje, mas a coleta seletiva não será realizada. As agências bancárias não abrem as portas para o atendimento presencial, mas retomam a normalidade amanhã. Para quem quer aproveitar o feriadão ao ar livre, o Zoológico e o Jardim Botânico de BH abrem todos os dias, das 8 da manhã às 5 da tarde.
1: O comércio de rua e shoppings em Belo Horizonte estão autorizados a funcionar neste feriado de Corpus Christi, de acordo com a Câmara de Dirigentes Lojistas. No domingo, a tradicional Feira Hippie vai funcionar das 8 da manhã às 2 da tarde.
0: Nesta quinta, não haverá atendimento presencial nas UAIs, unidades de atendimento integrado, mas amanhã o funcionamento será integral em BH e parte das cidades do interior. O mesmo vale para as unidades da Fundação Hemominas. Já a Farmácia de Minas retoma o atendimento na próxima segunda-feira.
1: 7:32. A Polícia Civil investiga um homem de 34 anos preso em flagrante na última terça-feira, suspeito de

0: Em conversa com os agentes, a vítima relatou que teria sido dopada por ele no apartamento dela. Foi agredida e ameaçada. A vítima relatou ainda que quando duas funcionárias dela chegaram ao apartamento e viram a situação, o homem as teria intimidado e impedido que elas a ajudassem. Ele, então, a teria obrigado a entrar no carro e a levou para um hospital em Contagem. Conforme a mulher, ela havia terminado o relacionamento por conta do ciúme excessivo, agressões e ameaças do homem, mas ele não aceitava o fim da relação e a estava perseguindo. Em conversa com os militares, o suspeito negou que tivesse dopado a mulher, a agredido ou ameaçado, mas admitiu que era muito possessivo e não aceitava o fim do namoro. Ele foi preso em flagrante e levado para a Delegacia Especializada de Atendimento à Mulher. A vítima seguiu na unidade de saúde para atendimento médico. A Polícia Civil informou que o homem teve a prisão em flagrante por ameaça e cárcere privado ratificada e foi encaminhado para o sistema prisional. O inquérito foi aberto para investigar o caso. A vítima e testemunhas devem ser ouvidas nos próximos dias. Reportagem Leandro Siqueira.
1: Jornal da Inconfidência, 7h34. Dois acidentes graves mobilizaram equipes de resgate na região metropolitana de Belo Horizonte na tarde dessa quarta-feira. Em Pedro Leopoldo, o motorista de uma carreta ficou preso às ferragens após o veículo bater em uma árvore e, em seguida, atingir um barranco às margens da via. Ele foi resgatado pelos bombeiros e levado de helicóptero para o Hospital João 23. Outras duas pessoas que estavam na carreta sofreram apenas escoriações.
2: Já em São José da Lapa, um trabalhador de 30 anos teve a perna prensada por uma placa de aço com mais de uma tonelada. A vítima foi retirada pelos bombeiros com o uso de equipamentos especiais e encaminhada pelo SAMU para atendimento médico.
1: 7h35. As viagens da tradicional Maria Fumaça, que liga a cidade de São João del Rei a Tiradentes, no Campo das Vertentes, serão retomadas nesta sexta-feira. Os passeios foram suspensos preventivamente no último fim de semana, devido às fortes chuvas que atingiram a região. Os horários do trem turístico e informações sobre a compra de passagens podem ser consultados no site da VLI, administradora da Maria Fumaça.
2: 7h36. Brasil e Minas registraram aumento nos casos de crianças até 9 anos com obesidade e obesidade grave. Acompanhe na reportagem de Leandro Siqueira o alerta para os riscos à saúde e quais mudanças podem ser feitas na alimentação.
3: Nesta quarta-feira, 3 de junho, foi celebrado o Dia Nacional de Combate à Obesidade Infantil e os dados mais recentes apontam um aumento de casos de sobrepeso e obesidade grave já em crianças pequenas no Brasil. O Sistema de Vigilância Alimentar e Nutricional, o SISVAN, do Ministério da Saúde, no fim de maio de 2025, indicava que 9 em cada 100 crianças do país com idade de 0 a 9 anos estavam obesas e que 6 a cada 100 nesta mesma faixa etária estavam com obesidade grave. Em Minas, os números são ainda maiores. 31% das crianças de 0 a 9 anos apresentaram excesso de peso. Em números absolutos, o sistema contabilizou cerca de 1 milhão e 170 mil crianças com obesidade e cerca de 780 mil com obesidade grave. Segundo a nutricionista e professora do Departamento de Nutrição da Escola de Enfermagem da UFMG, Larissa Mendes, o aumento de peso da infância pode acarretar uma série de problemas de saúde, inclusive emocionais.
4: Ele aumenta significativamente o risco de diversas doenças que antes eram mais comuns em adultos, como hipertensão arterial, diabetes tipo 2, alterações do colesterol e doenças cardiovasculares. E também, né, está associado aí a problemas respiratórios, alterações ortopédicas, distúrbios do sono, alguns tipos, né, de transtornos mentais comuns, doenças hepáticas em crianças com excesso de peso, uma coisa que é bem importante mencionar, podem sofrer estigmatização, bullying, baixa autoestima, ansiedade e depressão. Estima-se que crianças com obesidade tenham maior probabilidade de se tornarem adultos com obesidade e desenvolverem doenças crônicas precocemente.
3: Ainda segundo a professora, é preciso agir antes do excesso de peso ficar visível na criança.
4: O ideal é não esperar que a criança apresente obesidade para agir. Então, é fundamental o acompanhamento regular do crescimento e do estado nutricional por profissionais de saúde, pelos serviços de saúde. E sinais como ganho de peso excessivo, aumento acelerado do índice de massa corporal para a idade, o consumo frequente de alimentos ultraprocessados, excesso de tempo de telas, baixa, né, prática de atividades físicas.

0: físicas e alterações nos hábitos do sono merecem atenção, porque são fatores associados aí ao ganho de peso.
1: Depende dos pais, responsáveis e demais adultos a criação de hábitos alimentares mais saudáveis em torno das crianças, afirma a nutricionista.
0: As crianças aprendem observando normalmente os pais, os cuidadores, responsáveis e familiares, principalmente em relação ao que eles comem, compram, cozinham e valorizam aí no seu dia a dia. Se frutas e legumes, por exemplo, e verduras fazem parte da rotina familiar, a chance da criança aceitar consumir esses alimentos é maior. E por outro lado, né, quando a gente tem a disponibilidade de alimentos ultraprocessados, como refrigerantes, salgadinhos, biscoitos recheados, presentes com frequência na casa, as crianças tendem a tornar, né, a escolha habitual comum desse tipo de alimento. Por isso, promover hábitos saudáveis deve ser um compromisso de toda a família e não apenas, né, uma exigência direcionada à criança.
1: Fazer as crianças consumirem frutas, legumes e verduras é um desafio atualmente, mas há estratégias que exigem paciência e persistência dos pais, explica a Larissa Mendes.
0: A criança precisa entrar em contato com o alimento várias vezes antes de aceitá-lo. É importante oferecer sem pressão, respeitando aí o tempo da criança, dar o exemplo. Então, crianças tendem a consumir mais frutas e verduras quando observam seus pais e familiares consumindo esses alimentos regularmente. Também ajuda a envolver as crianças no processo de escolha, na compra e no preparo dos alimentos. Reduzir a oferta de alimentos ultraprocessados contribui aí para a formação dos hábitos alimentares saudáveis. Quanto mais cedo a criança tiver contato com ambientes alimentares saudáveis, maiores serão as chances de desenvolver uma relação positiva com os alimentos saudáveis e proteger aí a saúde, né? Enfim, todo o seu futuro.
1: De acordo com dados da Organização Mundial da Saúde, o Brasil pode chegar a ser, até 2030, o quinto país no mundo com mais crianças e adolescentes obesos. O estudo também relata que, se não forem tomadas ações reais, as chances de mudar essa situação são de apenas 2%. Reportagem Leandro Siqueira.
2: 7h40, a seguir no Jornal da Inconfidência, Jairinho é condenado a mais de 43 anos de prisão pela morte do menino Henry Borel.
3: E o frio chegou. Minas está entre os 12 estados sob alerta do IMET para queda de temperatura. A gente já volta.
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2: Hoje a dica é para quem vive esquecendo compromissos, ideias ou listas de compras. O aplicativo Google Keep funciona como um bloco de notas super prático. Dá para criar lembretes, listas, anotar ideias rápidas e até gravar áudio. E o bom é que tudo fica sincronizado no celular e no computador. Você pode separar as notas por cores, colocar alarmes e compartilhar listas com outras pessoas. Excelente para organizar tarefas do dia a dia, por exemplo. O Google Keep é gratuito e está disponível para Android e iOS. Eu sou o Pedro Henrique Vieira e essa foi mais uma edição do App do Bom. Nos trabalhos técnicos, Celso Júnior.
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0: Previsão do tempo.
3: A quinta-feira será de tempo estável em Minas, com predomínio de sol entre poucas nuvens e sensação de frio nas primeiras horas do dia. A massa de ar frio que atua sobre o estado desde o início da semana continua influenciando o tempo e mantém as temperaturas amenas em todas as regiões mineiras. No leste do estado, incluindo os vales do Rio Doce, Mucuri, Jequitinhonha e a Zona da Mata, há possibilidade de nevoeiros.
4: Em Belo Horizonte, o dia será de céu parcialmente nublado. A madrugada foi de muito vento e frio intenso, com direito à menor temperatura do ano, 12,9 graus, na estação Cercadinho, no bairro Buritis, região oeste da capital. Ao longo do dia, o sol aparece e favorece a elevação das temperaturas. A máxima prevista é de 25 graus, com a umidade relativa do ar podendo cair para cerca de 40% durante a tarde.
3: E Minas Gerais está entre os 12 estados brasileiros que receberam alerta amarelo do Instituto Nacional de Meteorologia para queda de temperatura. O aviso indica declínio entre 3 e 5 graus, com leve risco à saúde, especialmente para idosos, crianças e pessoas em situação de vulnerabilidade. Vitor Mendes detalha.
5: O Instituto Nacional de Meteorologia, o INMET, emitiu alerta amarelo para queda de temperatura em 12 estados e no Distrito Federal. O aviso refere-se ao período que vai da meia-noite desta quinta-feira até o meio-dia de sábado, cobrindo os estados de Santa Catarina, Paraná, São Paulo, Rio de Janeiro, Minas Gerais, Espírito Santo, Bahia, Piauí, Tocantins, Goiás, Mato Grosso e Mato Grosso do Sul, além do DF. O meteorologista do INMET, Olívio Bahia, explica qual será a variação de temperatura nos estados com alerta amarelo.
6: A queda aproximada entre 3 a 5 graus em algumas localidades. Já está baixa a temperatura em algumas áreas, né? No sul já não estão superando os 27 graus, então deve ter uma quedinha a mais. No sudeste também, em algumas localidades, por exemplo, principalmente as áreas mais altas, ali as temperaturas não estão superando 25 graus. Então com essa queda o dia fica frio, não só à noite, mas também no decorrer do dia não teremos temperaturas tão elevadas nesses próximos dias.
5: Olívio passa algumas recomendações para se proteger do frio.
6: Sempre tomar cuidado, especialmente no início do dia, para quem está saindo para trabalhar e também para aquelas pessoas que gostam de aproveitar a noite aí, né? É sempre bom se manter bastante agasalhado, afinal de contas é um período que além das temperaturas mais baixas, também temos baixa umidade do ar, então isso acaba trazendo, provocando impacto à saúde humana, especialmente naquelas pessoas que são mais sensíveis, pessoas alérgicas, pessoas com rinite, então um cuidado especial em função do frio.
5: Além do alerta amarelo para queda de de temperatura, o IMET também emitiu alerta laranja para fortes chuvas em 3 estados: Pernambuco, Alagoas e Paraíba. As áreas afetadas são a região metropolitana de Recife, a Mata Pernambucana, a Mata Paraibana e o Leste Alagoano. Esse aviso teve início ao meio-dia desta quarta-feira e segue até às 23h59 de quinta-feira. Com informações da Agência Brasil e supervisão de Rafael Gasparuto, da Rádio Nacional em Brasília, Vitor Mendes.
3: Jornal da Inconfidência, 7h47.
4: A Anvisa determinou o recolhimento de um lote da água mineral Cristal sem gás após a identificação da bactéria Pseudomonas aeruginosa, a mesma encontrada recentemente em um lote de detergente da IP. Ao todo, mais de 374 mil garrafas de 500 ml tiveram a venda suspensa.
3: A orientação é que os consumidores verifiquem se possuem unidades do lote afetado e não consumam o produto. Para informações sobre a substituição ou reembolso, o atendimento é feito pelo telefone 0800 061 5000. Repetindo, 0800 061 5000.
4: 7h48. O ex-vereador Dr. Jairinho foi condenado a 43 anos, 9 meses e 20 dias de prisão pela morte do menino Henry Borel, de 4 anos, ocorrida em 2021 no Rio de Janeiro. A sentença foi proferida na madrugada desta quinta-feira, após o julgamento mais longo da história do Tribunal do Júri Fluminense. Os jurados consideraram Jairinho culpado por homicídio duplamente qualificado, tortura e coação no curso do processo. Além da pena de prisão, ele terá que pagar R$ 400 mil de indenização ao pai da criança.
3: Já Monique Medeiros, mãe de Henry, teve a acusação de homicídio doloso desclassificada para homicídio culposo. Ela foi condenada por omissão diante das agressões sofridas pelo filho e recebeu pena de 1 ano e 4 meses de detenção, considerada já cumprida. A justiça concedeu perdão judicial e ela deixará a prisão. O Ministério Público informou que vai recorrer da decisão.
4: Henry Borel morreu em março de 2021, aos 4 anos de idade. O caso teve grande repercussão nacional e levou à criação da chamada Lei Henry Borel, que ampliou a proteção de crianças e adolescentes vítimas de violência doméstica.
3: 7h49. Motoristas que pretendem viajar ou já estão nas rodovias neste feriado de Corpus Christi devem encontrar fiscalização intensificada. A ação tem como objetivo aumentar a segurança viária e reduzir o número de acidentes em um dos períodos de maior movimentação nas estradas do país. Os detalhes com a repórter Priscila Mazenotti.
7: Todo início de feriadão é a mesma coisa. Polícia Rodoviária Federal de olho nas estradas. Até domingo vai ter equipe espalhada por aí para conferir se o motorista está em dia com a segurança. Isso porque o número de acidentes de janeiro a abril deste ano nas estradas federais aumentou 8,32%. Foram 74 mortos e 1.128 feridos. E aí é aquela coisa que todo mundo já sabe, ou pelo menos deveria saber. Antes de pegar a estrada, fazer a revisão do carro, conferir os pneus sem esquecer do estepe, ver o limpador para-brisa, a situação elétrica e mecânica do carro, além da documentação. Ah, e o cinto de segurança também, viu? E cuidado com o pé pesado na velocidade. Mais de 28 mil multas nos 4 primeiros meses do ano foram nesse sentido. Não custa nada lembrar também, nada de beber e pegar o volante. Movimento nas estradas e nos aeroportos. A previsão, pelo menos, nos aeroportos da rede Infraero é de aumento de 9% no total de passageiros em relação ao Corpus Christi do ano passado. Desta quinta-feira até domingo, estão programados 970 voos entre pousos e decolagens. O aeroporto mais movimentado deverá ser o Santos Dumont, no Rio de Janeiro. Mais de 106 mil passageiros devem passar por lá. E se você é uma das pessoas que vai viajar de avião neste feriado, a dica é se antecipar. Chegar mais cedo, pelo menos 1h30 antes, para voos aqui no Brasil mesmo, ter os documentos em mãos e, no mais, uma boa viagem. Aproveite seu feriado. Da Rádio Nacional em Brasília, Priscila Mazenotti.
4: Jornal da Confidência, 7h51. O Supremo Tribunal Federal decidiu invalidar a regra da reforma da Previdência de 2019, que exigia a idade mínima para concessão da aposentadoria especial de trabalhadores expostos a agentes nocivos à saúde. Pela decisão, quem atua em atividades insalubres ou perigosas poderá se aposentar ao cumprir o tempo de contribuição exigido para a categoria, sem precisar atingir uma idade mínima.
3: A maioria dos ministros entendeu que a regra obrigava o trabalhador a permanecer por mais tempo em ambientes prejudiciais à saúde, contrariando a finalidade da aposentadoria especial, que é justamente proteger quem exerce esse tipo de atividade. Os demais pontos questionados da reforma, como a nova fórmula de cálculo do benefício, foram mantidos.
4: 752. Empresas interessadas em aderir ao Plano Brasil Soberano devem ficar atentas a uma mudança nas regras de participação. O governo federal reduziu o percentual mínimo de impacto no faturamento bruto exigido para ingresso no programa, o que amplia o número de companhias aptas a solicitar o benefício.
3: A alteração pode facilitar o acesso a linhas de financiamento e incentivos voltados para investimentos e expansão dos negócios. Entenda na reportagem de Roberta Lopes.
8: As empresas afetadas pelas tarifas impostas pelos Estados Unidos ou pelos impactos econômicos dos conflitos no Oriente Médio terão mais facilidade para aderir ao Plano Brasil Soberano a partir de segunda-feira. O governo federal reduziu de 5% para 1% o percentual mínimo de impacto no faturamento bruto para que empresas possam acessar as linhas de crédito do programa. A mudança foi oficializada nesta quarta-feira por meio de uma portaria dos Ministérios da Fazenda e do Desenvolvimento, Indústria, Comércio e Serviços. Entre os setores contemplados estão aço, cobre, alumínio, automotivo e moveleiro. As empresas poderão consultar a elegibilidade a partir desta quinta-feira por meio da plataforma GovBR, utilizando o certificado digital. Em alguns casos, os empresários devem verificar se a classificação nacional de atividades econômicas registrada no Cadastro Nacional de Pessoas Jurídicas está entre os contemplados pela regulamentação. O Plano Brasil Soberano oferece financiamento para capital de giro, produção destinada à exportação, inovação tecnológica, entre outros. Segundo a nota do Ministério do Desenvolvimento, Indústria, Comércio e Serviços, a medida busca proteger empresas e empregos diante das instabilidades internacionais. Na mesma nota, o Banco Nacional de Desenvolvimento Econômico e Social informou que a ampliação atende uma demanda de exportadores que vinham sendo afetados, mesmo sem atingir o antigo limite de 5% de perda no faturamento. Com informações da Agência Brasil, da Rádio Nacional em Brasília, Roberta Lopes.
4: 754. O ministro do Supremo Tribunal Federal, Alexandre de Moraes, liberou para julgamento uma ação que tem como alvo o deputado cassado Eduardo Bolsonaro, do PL. A investigação apura se o ex-parlamentar teria articulado ações nos Estados Unidos para tentar impedir uma eventual condenação do ex-presidente Jair Bolsonaro. As informações com Bianca Paiva.
9: Ministro Alexandre de Moraes, do Supremo Tribunal Federal, liberou para julgamento a ação penal a que o ex-deputado federal Eduardo Bolsonaro responde por coação no curso do processo. A primeira turma da corte vai analisar o caso no dia 16 deste mês. De acordo com a acusação feita pela Procuradoria-Geral da República, Eduardo Bolsonaro fomentou as ações dos Estados Unidos para tentar impedir o Supremo de condenar o ex-presidente Jair Bolsonaro no processo da trama golpista. Na apresentação dos argumentos finais, o Procurador-Geral da República, Paulo Gunet, sustentou que Eduardo adotou uma estratégia de pressão internacional com ameaças e articulações junto a autoridades estrangeiras para tentar beneficiar seu pai e aliados investigados. Em nome do ex-deputado, a Defensoria Pública da União defendeu a anulação do processo, argumentando que Moraes não pode julgar o caso por ter sido vítima do cancelamento de vistos e das sanções financeiras da Lei Magnitsky. Eduardo Bolsonaro está nos Estados Unidos desde o ano passado e perdeu o mandato por faltar às sessões da Câmara dos Deputados. Com informações da Agência Brasil, da Rádio Nacional em Brasília, Bianca Paiva.
3: 7:56, o Jornal da Inconfidência fica por aqui. A apresentação foi de Regina Pala e Márcio Roney.
4: Editores Gustavo Abreu e Renata Silveira. Na mesa de áudio, Reginaldo Silva.
3: Gerente de Jornalismo e Esportes, Rodrigo Balbino.
4: 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E no AM 880, o Gigante do Ar, tem Flashback Inconfidência.
3: De hora em hora, o jornalismo também volta com Repórter Inconfidência. E na Rede Minas, o Jornal Minas Primeira A edição começa ao meio-dia.
4: Ótima quinta-feira para você. Obrigado pela sua audiência e um bom feriado.
3: Bom dia.
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1: Aqui na Rádio Inconfidência, a saída do estado em direção ao litoral capixaba, o motorista enfrenta lentidão no anel rodoviário, ali na altura do bairro Goiânia, seguindo assim até a BR-381, na altura do General Carneiro. Não há informação sobre a ocorrência neste trecho, opção de desvio para o motorista ganhar tempo passando pela MGC-262, mas vá com paciência e cautela, pois a volta é um pouco mais longa e o trecho é bastante sinuoso. No sentido inverso, BR-381, com o trânsito fluindo bem em direção à capital. 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Iago Proença para a Rádio Inconfidência.
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4: Bom dia, Emerson Rodrigues com você aqui na Rádio Inconfidência de Belo Horizonte para mais uma edição do Flashback, a nossa viagem pelo tempo. Hoje é dia 4 de junho de 2026, feriado nacional, dia de Corpus Christi. Ótimo feriado para você. Os trabalhos técnicos na mesa de áudio são de Tânia Alves, edição de Nilda Mendes. E hoje começamos a nossa viagem pelo tempo com um som de 1974. Tell Me a Lie, na voz de Sammy Joe.

0: Rádio Inconfidência, Belo Horizonte, do ano de 1983, Straight from the Heart, com o canadense Bryan Adams. Essa música foi lançada no álbum Cuts Like a Knife. É o Flashback.
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2: De volta com você, ouvinte em Confidência. O destaque agora é o anel rodoviário. O trânsito flui bem nos dois sentidos na manhã desta quinta-feira. Tanto motorista que segue no sentido Rio de Janeiro, quanto motorista que segue no sentido litoral capixaba. Ainda sobre rodovias, BR-040 entre Belo Horizonte e Sete Lagoas, com o trânsito fluindo bem nos dois sentidos. O mesmo no outro trecho da rodovia que liga a capital a Itabirito. 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Iago Proença para a Rádio Inconfidência.
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0: Hoje nós encerramos o nosso flashback aqui pela sua rádio Inconfidência com o som de 1994, Everybody, com DJ Bobo. Valeu, a viagem pelo tempo voltará nesta sexta-feira. Obrigado.
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2: Uma nova rodada de negociações entre a Prefeitura de Belo Horizonte e os trabalhadores da educação municipal está marcada para a próxima segunda-feira. A categoria também convocou uma assembleia para o mesmo dia, quando os professores vão decidir os rumos do movimento, que já dura 36 dias. De acordo com o Sindrede BH, sindicato que representa os servidores, a prefeitura aceitou voltar à mesa de negociações após grevistas ocuparem por 24 horas a sede da Secretaria de Planejamento, Orçamento e Gestão. Também foi realizada uma reunião ontem no Ministério Público para discutir propostas para o fim da paralisação. Além da pauta salarial e reivindicações por melhorias nas condições de trabalho, os professores querem, da Prefeitura, alternativas que garantam a reposição das aulas para o cumprimento do calendário escolar. A Justiça confirmou sentença que obriga o município de Extrema, no sul de Minas, a implementar medidas protetivas para duas idosas em risco social. Mãe e filha viviam em condições insalubres e não queriam ser acolhidas em instituições. Confira com o repórter Leonardo Patrus.
3: A Justiça Mineira negou o recurso do município de Extrema, no sul do estado, e manteve a obrigatoriedade de medidas de assistência e moradia para duas idosas, mãe e filha, que se encontram, de acordo com o relatório do Ministério Público de Minas Gerais, em situação de extrema vulnerabilidade. A decisão do Tribunal de Justiça de Minas Gerais destacou que a falta de recursos orçamentários, alegada pela Prefeitura, não pode ser utilizada como justificativa para o descumprimento de direitos fundamentais básicos. A ação foi ajuizada pelo Ministério Público de Minas Gerais, que pediu a aplicação de medidas previstas no Estatuto da Pessoa Idosa após relatórios técnicos apontarem que mãe e filha viviam em uma casa sem portas, com janelas quebradas e sem fornecimento de água ou eletricidade. Além do ambiente insalubre, o processo detalhou que a filha fazia uso abusivo de álcool, apresentando problemas neurológicos e com histórico de violência física e psicológica contra a mãe. Ela também teria recusado o tratamento médico. Com isso, a Justiça determinou o acompanhamento contínuo pelas equipes dos Centros de Referência de Assistência Social e de Atenção Psicossocial do município, além da inclusão da mãe e da filha em programas de atendimento domiciliar e da inserção urgente em programas de aluguel social ou políticas habitacionais. Já o abrigo institucional compulsório foi negado por entender que a autonomia das idosas deveria ser respeitada, já que elas manifestaram o desejo de permanecer na comunidade. O município de Extrema recorreu. Segundo a Prefeitura, as medidas impostas feririam a autonomia municipal e o princípio da legalidade, gerando gastos sem previsão orçamentária prévia. Ainda de acordo com o município, a responsabilidade primária pelo cuidado dos idosos cabe à família e que a intervenção estatal deveria ser apenas subsidiária. Ao analisar o recurso, a relatora desembargadora Juliana Campos Horta destacou que o dever de amparar a pessoa idosa é solidário entre a família, a sociedade e o Estado, conforme prevê a Constituição Federal. A magistrada reforçou também que os laudos técnicos apresentados pelo Ministério Público de Minas Gerais mostravam a completa e inequívoca falência do núcleo familiar, o que tornava a intervenção pública fundamental. Do Tribunal de Justiça de Minas Gerais, repórter Leonardo Patrus.
2: O Ministério da Saúde anunciou o início da aplicação da vacina Pneumovinte pelo SUS. O imunizante protege contra 20 sorotipos da bactéria causadora de doenças graves, como pneumonia e meningite. Ele é destinado a crianças de até 5 anos e vai substituir a vacina 10-valente, dobrando os sorotipos prevenidos. As doses devem estar disponíveis a partir da segunda quinzena de junho nas unidades básicas de saúde. Repórter em Confidência, redação e apresentação, Renato Silveira.
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4: De volta com você, ouvinte em Confidência. O destaque agora é o trânsito em Contagem, na Avenida Helena de Vasconcelos Costa, em direção à Pampulha. Tem ocorrência deixando o trânsito lento para o motorista. Filas desde o entroncamento com a Via Expressa. Opção desvio para o motorista em direção à BR-040 ou então à Pampulha. Seguir pela Via Expressa, na sequência, fazer o retorno e o acesso à Avenida Ápio Cardoso. No sentido inverso, Helena de Vasconcelos Costa, com o trânsito fluindo bem em direção ao centro de Contagem e a Betim. 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Iago Proença para a Rádio Inconfidência.
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0: Bom dia, Emerson Rodrigues com você aqui pela Rádio Inconfidência de Belo Horizonte, nesta quinta-feira, dia 4 de junho de 2026, feriado nacional, dia de Corpus Christi. Hoje, em boa companhia, especial musical, vamos dar uma volta ao mundo, ouvindo artistas franceses, italianos, espanhóis, artistas do Reino Unido, da Austrália, da Colômbia e, claro, também do nosso Brasil. Não pode faltar, né? De jeito nenhum. Bom, a produção do Em Boa Companhia do Pedro Henrique Vieira, edição da Nilda Mendes, na mesa de áudio, os trabalhos são da Tânia Alves. Então, para começar a nossa viagem pelo mundo, no especial Em Boa Companhia, vamos ouvir artistas franceses. A primeira, Edith Piaf.

0: artistas franceses, fechando a nossa primeira parte aqui do Em Boa Companhia, especial Volta ao Mundo. Carla Bruni, Toumacam, Christophe Aline, Charles Aznavour, La Bohème e Edith Piaf, La Vie en Rose.
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2: A escola é um dos principais pilares da sociedade, mas, infelizmente, a violência acabou se infiltrando nesse espaço, o que dificulta separar esses assuntos quando se fala em educação. As ações do Estado são fundamentais para mudar essa situação, mas, como comunidade, todos temos um papel muito importante: nos posicionar, sempre que possível, contra essas violências. 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
0: Agora a nossa viagem segue pela Itália. E para abrir a nossa sequência, Pepino de Capri.

0: E passamos pela Itália na nossa viagem pelo mundo aqui no Em Boa Companhia. Você ouviu Gianluca Grignani, La Minha História Traledita, Dino Paoli, Sapore de Sale, Pino Donaggio, Lo Che Non Vivo Senza Te e Pepino de Capri, Champagne.
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2: De volta com você, ouvinte em Confidência, destaque por estradas, a BR-040 em Ribeirão das Neves tem ponto de atenção para o motorista próximo ao trevo do Veneza. Concessionária ainda não tem detalhes sobre ocorrências, motoristas em velocidade reduzida de Junápolis. Quem deixa BH em direção a Sete Lagoas compensa o desvio passando pela Estrada Velha, MG-424, passando por Pedro Leopoldo e Prudente de Moraes. No sentido inverso, BR-040 com o trânsito fluindo bem em direção a Belo Horizonte. 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Iago Proença para a Rádio Inconfidência.
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2: Bom dia, obrigado a você que está na Rádio Inconfidência, curtindo o nosso especial em boa companhia, Volta ao Mundo, agora destaque para a Espanha, começando com Julio Iglesias.

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1: Ai. Na nossa viagem pela Espanha aqui no Em Boa Companhia, você ouviu Macarena com Los de Rio. Alejandro Sanz, Coração Partido. E antes, Filho e Pai, Enrique Iglesias, Inalcançable. E Julio Iglesias, Por Ella. Chegou a hora de ouvir Beatles e mais artistas do Reino Unido aqui no Em Boa Companhia. Hey.

0: Valeu, Rolling in the Deep, fechando a nossa sequência do Reino Unido no nosso especial deste feriado. E antes teve Queen, Bohemian Rhapsody e Beatles, Hey Jude.
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2: Bom dia. A seleção brasileira de vôlei feminino estreou com vitória na VNL 2026, a Liga das Nações de Voleibol Feminino, o campeonato Interseleções. Na noite dessa quarta-feira, no ginásio Nilson Nelson, em Brasília, as comandadas de José Roberto Guimarães ganharam da seleção dos Países Baixos por 3 sets a 1, com parciais de 25-17, 25-15, 25-27 e 25-23. A partida foi válida pela primeira semana da competição e, por esta etapa, as brasileiras ainda enfrentarão a República Dominicana, jogo previsto para as 8 horas da noite de hoje, a Bulgária no sábado e a Itália no domingo. Ao todo, cada equipe fará 12 partidas na fase inicial, distribuídas por 3 semanas de competição. As 7 melhores seleções avançam para a fase final ao lado da China, anfitriã desta fase em Macau. O Brasil, que chegou a 4 das 7 finais, tenta o título inédito. Reportagem José Augusto Toscano.
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0: Bom dia, obrigado a você, ouvinte em Confidência, curtindo em boa companhia nesta quinta-feira, feriado de Corpus Christi especial, Volta ao Mundo.
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1: Hoje o Cantinho do Rei trouxe Roberto Carlos cantando músicas em espanhol. Propuesta, Detalhes e Yo Solo Quiero Un Millón de Amigos. E agora vamos partir para a Austrália, começando a nossa sequência com Natalie Imbruglia.

0: De Inconfidência, você curtiu Man at Work, Down Under, Savage Garden, Truly, Madly, Deeply, Kylie Minogue, Got to Be Certain e Natalie Imbruglia, Torn.
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0: E na última sequência do especial Em Boa Companhia, Volta ao Mundo, Artistas Brasileiros.

0: Gal Costa, Brasil. Tom Jobim, Garota de Ipanema. E Emílio Santiago, Aquarela do Brasil. E assim, fechamos o nosso especial em boa companhia, Volta ao Mundo. Com produção de Pedro Henrique Vieira, edição de Nilda Mendes, mixagens de Tânia Alves e apresentação de Emerson Rodrigues. Obrigado e fique à vontade para seguir ouvindo a Rádio Inconfidência de Belo Horizonte. Amanhã tem mais um especial Boleros para você aqui no Em Boa Companhia. Aquele abraço!
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2: Uma pesquisa da Fundação IPEAD revela que 68% dos belo-horizontinos pretendem acompanhar a Copa do Mundo. O engajamento é maior entre os homens, atingindo 75% dos entrevistados, contra 60% das mulheres. A maioria planeja assistir aos jogos em casa, utilizando a TV aberta. E o principal item de consumo será as camisas da seleção brasileira, apontadas por 48% do público. Na economia, o clima é positivo. Quase 56% dos entrevistados acreditam que a atividade comercial da capital melhora um pouco durante o torneio. Já em relação ao desempenho da seleção, o torcedor de Belo Horizonte demonstra cautela. A aposta mais comum é de que o Brasil chegue apenas até as quartas de final, enquanto somente 11% dos entrevistados acreditam na conquista do Hexa. Polícia desmonta esquema de estelionato que usava aplicativos de apostas e igreja evangélica na Grande BH. Os detalhes com o repórter Leandro Siqueira.
3: Um casal de Contagem, na região metropolitana, é suspeito de comandar um esquema de estelionato e fraude através de aplicativos de apostas online que teria feito diversas vítimas. Uma delas teria perdido cerca de 200 mil reais. Nessa quarta-feira, a Polícia Civil divulgou o resultado das investigações e de uma operação que cumpriu mandados de busca e apreensão e medidas cautelares determinadas pela Justiça. Durante a operação foram apreendidos celulares, computadores, pendrives, passaportes, documentos, cerca de 50 mil reais em dinheiro, dois veículos de luxo, uma moto elétrica e uma moto aquática. A Justiça determinou o bloqueio de contas bancárias e o sequestro de bens e valores em cerca de 1 milhão de reais. Segundo a delegada Gabriela Mares, os investigados simulavam altos ganhos pelo aplicativo de apostas para induzir as vítimas a participar do grupo.
4: Constatou-se que eles promoviam realmente essa casa de apostas, simulando em contas demo vários ganhos que eram fictícios e que eles faziam questão de falar para as pessoas que esses ganhos eram reais, aparentar uma realidade para que a pessoa visse aquilo e ficasse, né, tentada a realmente jogar com uma propaganda enganosa mesmo. Eles também divulgavam a mentoria deles, ensinando como a ganhar esse jogo, que é uma coisa também que não tem como ser feita, porque é um jogo de azar, e conseguiam lucros também a partir disso. E dentro da casa de apostas, todas as pessoas que ele conseguia afiliar no link dele e perdiam, né, tinham prejuízo dentro do jogo, ele tinha uma comissão de mais ou menos 50% do prejuízo dessas pessoas, como lucro dele.
3: Os suspeitos utilizavam uma igreja evangélica para aliciar mais vítimas, explica a delegada.
4: Eles usavam também a instituição religiosa, eles tinham uma certa parceria ali com o pessoal, inclusive a gente está investigando aí sobre a questão de pessoas vinculadas à instituição trabalharem com ele mesmo em relação a essa casa de apostas, mas eles utilizavam dessa instituição religiosa para poder aliciar outras vítimas. Tanto que essa vítima, ela frequentava essa instituição e foi lá que ela foi aliciada para jogar o jogo, né? A testemunha que foi ouvida, e essa vítima também dos 200 mil reais, informou que outras pessoas da igreja tinham sido vítimas, sim. Mas a gente não sabe se talvez por um medo de retaliação, algo do tipo, não quiseram fazer o boletim.
3: Os envolvidos podem responder por estelionato qualificado, organização criminosa, lavagem de dinheiro, entre outros crimes. As investigações prosseguem. Reportagem Leandro Siqueira.
2: Mercado financeiro. A Bolsa de Valores brasileira, B3, não opera hoje devido ao feriado de Corpus Christi. Ontem, o índice Bovespa fechou em queda de 2,22% aos 170.330 pontos. No câmbio, o dólar comercial fechou em alta de 1,14%, cotado a R$ 5,07. O euro é negociado em torno de R$ 5,88. Repórter em Confidência, redação e apresentação, Renato Silveira.
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5: De volta com você, ouvinte em Confidência. O destaque agora é BR-040, saída para o Rio de Janeiro com ponto de lentidão para o motorista na altura do Jardim Canadá. Motoristas em velocidade reduzida desde o entroncamento com o anel rodoviário e a MGC-356. Motoristas em velocidade reduzida desde o trevo do Belvedere na MGC-356 e no anel rodoviário lentidão desde o Bom Sucesso. O trecho não conta com desvios, muita paciência, atenção e cautela para você ao volante. No sentido inverso, BR-040 com o trânsito fluindo bem em direção à capital. 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Iago Proença para a Rádio Inconfidência.
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8: Bom dia. Com a paralisação do Campeonato Brasileiro, nas atividades do futebol brasileiro, né? Da Série A, porque a Série B continua, Série C, D. Algumas avaliações vêm sendo feitas e têm que ser feitas sobre o que os clubes fizeram no principal campeonato de futebol do país e um dos principais do mundo, que é a Série A brasileira. E especificamente eu gostaria de abordar um ponto aqui do desempenho do Cruzeiro. E com o recorte, que todo mundo já falou, já vem falando há algum tempo, e outros com muito mais competência e conhecimento já detalharam, e eu queria ponderar um outro viés disso que eu vou falar. É referente ao desempenho do Cruzeiro a partir da chegada de Arthur Jorge como treinador. O Arthur Jorge, que chegou quase no final de março, quando ele assume o Cruzeiro, a equipe estava na lanterna, com apenas 4 pontos, e terminou esse primeiro braço, né, do campeonato, lembrando que quando o brasileiro retornar em julho, ainda será jogada a última rodada do primeiro turno. Ele terminou com o desempenho, fazendo só esse recorte, da chegada de Arthur Jorge até o empate com o Fluminense na semana passada, no domingo, perdão, o Cruzeiro estaria em quarto lugar, ou seja, estaria hoje, né, na região da tabela que garante vaga na fase de grupos da Libertadores do ano que vem. Bom, eu não vou entrar nos detalhes do porquê, do não sei o quê, até porque, como disse, outros já o fizeram com muito mais competência. O que eu queria abordar, o viés ao qual me referi, é colocar algumas interrogações na direção, nos dirigentes. Quando Leonardo Jardim, ainda no final da temporada do ano passado, disse que não continuaria porque tinha problemas pessoais, o que a gente depois descobriu que não era bem isso, mas também não estou aqui para julgar, Cruzeiro rapidamente agiu e buscou Tite. Tite, que precisava de um time como o Cruzeiro, não do Cruzeiro, mas de um time como o Cruzeiro, para reerguer a sua carreira, e o Cruzeiro que precisava de alguém com o perfil do Tite. Que tipo de perfil? E aqui eu faço autocrítica. Eu mesmo fui um que defendia a contratação do Tite, achando-a que para aquele momento, dentro daquilo que o Cruzeiro planejava para a temporada 2026, era um nome interessante. Me enganei e faço aqui o meia-culpa. A questão que eu aponto e que eu gostaria de refletir é que, assim como eu, que não sou especialista, né, sou um mero pitaqueiro, me enganei, os dirigentes que, em tese, são especialistas no assunto, se enganaram, mas cometeram, na minha concepção, um equívoco ainda maior. Assim como eu e como qualquer outra pessoa, tanto o dono da SAF quanto seus dirigentes, não imaginaram que Tite era o melhor nome, e eu mesmo já falei aqui que achava também, pelo currículo dele. O cara foi campeão mundial, o cara dirigiu por duas Copas consecutivas a seleção brasileira. Tem que dizer, é um treinador de currículo, de estofo. Só que ele, muito rapidamente, já tinha dado mostras de que realmente algo acontecia e que ele não conseguiria retomar aquela parte da carreira dele vitoriosa. E aqui não cabe ninguém julgar. Eu acho que o equívoco da diretoria cruzeirense foi que, ao identificar, insistiu muito com ele. É claro que tudo isso aqui fica muito no campo da conjectura, mas em se tratando de um clube que propõe uma administração profissional, é imperioso que você tenha, vou usar um termo aqui pedante, o feeling, o time em tempo real. Ah, mas você está querendo perfeição, Toscano. Não, mas cobrando algo que é possível de ser entregue por profissionais tão gabaritados e competentes. Em resumo, Arthur Jorge é o salvador da pátria? Não, porque isso não existe. Mas que tecnicamente e que no momento, na história da carreira dele, momentânea, é um bom nome? É. Tanto é um bom nome, quem sou eu para falar que não é? Tanto é que o Cruzeiro quis primeiro, ainda talvez antes de Leonardo Jardim, mas não conseguiu. Então, a minha conclusão é: esses exemplos têm que ficar sempre vivos para que os erros não sejam repetidos. Errar faz parte de qualquer processo, mas repetir os erros, aí põe em dúvida até o poder cognitivo de qualquer um. Aguardemos. Até amanhã. 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

0: Muito bom dia, quinta-feira, 4 de junho de 2026. Feriado, pra quem pode. Pra quem não pode também, bom proveito de toda maneira. São 11 horas e 8 minutos e está começando pela nossa Rádio Inconfidência, a M880, o gigante do ar, há 89 anos no ar, mais uma edição do Primeiras Esportivas. Então, de primeira, vamos com as primeiras do Primeiras de hoje. Inconfidência! Brasil estreia com vitória na Liga das Nações de Vôlei Feminino, começando sua jornada em busca do título inédito. Agora é o futebol espanhol que quer, demonstra interesse, pelo menos, em lateral do Cruzeiro. Trio de jogadores do Atlético continua trabalhando na cidade do Galo para evoluir na recuperação de lesões. Humberto Louser tem o nome publicado no BID da CBF e estreia no comando técnico do América na próxima segunda-feira. 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Está começando pela Rádio Inconfidência, mais uma edição do Primeiras Esportivas. 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E se você quiser dar a sua opinião, mande uma mensagem pelo WhatsApp. O nosso número é o 31, código de área de Belo Horizonte, 98299-2204. 98299-2204. Ao lado de Tânia Alves, Renata Toledo e todo mundo que está trabalhando aqui, o Primeiras Esportivas está só começando. 11 horas e 9 minutos. Bom dia, Tânia Alves. Ela respondeu bom dia, viu, pessoal? Bom dia, Renata Toledo. Ela também respondeu bom dia, porque são absolutamente tímidas e não falam berrado igual a gente fala. Elas são educadas, a gente não. Muito bem, 11 horas e 10 minutos. Vamos começar falando de vôlei, porque começou nessa quarta-feira, a primeira semana da Liga da VNL, que é a Liga das Nações, não? Gaguejando. Liga das Nações de Voleibol Feminino, que a rigor é o campeonato Interseleções de Vôlei, primeira feminina, e daqui a alguns dias começa a VNL masculina. E uma das sedes é justamente Brasília, o ginásio Nilson Nelson, lá na capital federal. E a seleção brasileira, anfitriã desta primeira etapa, dessa primeira semana, estreou na noite dessa quarta-feira, vencendo a seleção dos Países Baixos. Momento de uma pequena aula de geografia. Todo mundo chama de Holanda, mas a Holanda é uma das 12 províncias que compõem o país chamado Países Baixos. Que isso, hein? Toscana também é cultura. E o Brasil venceu a seleção dos Países Baixos por 3 sets a 1, com parciais de 25-17, 25-15, 25-27 e 25-23. A partida, como eu disse, válida pela primeira semana da competição. E ainda, por esta etapa, as brasileiras vão enfrentar a República Dominicana, esse jogo previsto para hoje, quinta-feira, 8 horas da noite, sempre lá em Brasília. Depois enfrenta a Bulgária no sábado e fecha essa primeira semana enfrentando a Itália no domingo. São ao todo 12 equipes. Cada equipe faz 12 partidas na fase inicial, distribuídas por 3 semanas de competição. Depois, as 7 melhores seleções avançam para a fase final, se juntam à China e aí fazem a parte final desse ano, porque a sede é definida por sorteio, em Macau, portanto na China. Aí as sete equipes que seguem, mais a China, fazem a final em Macau. Lembrando que o Brasil já chegou em 4 das 7 finais da VNL, mas ainda não conquistou o título. Portanto, busca o título inédito. Boa sorte às comandadas de José Roberto Guimarães. Vamos falar agora de futebol, porque começou ontem, quando são 11 horas e 12 minutos, a decisão da Copa Sul-Sudeste, que é um torneio que criado esse ano, teve dois representantes do futebol mineiro, Tombense e o América, e a final, que é catarinense, aconteceu a primeira partida ontem em Florianópolis. Avaí e Chapecoense se enfrentaram e a equipe da capital venceu por 3-0, com dois gols de Jean Lucas e um de Walisson. Agora no jogo de volta, decisivo, lá em Chapecó, o time da casa vai precisar vencer por no mínimo 3 gols de diferença e aí levar a decisão para os pênaltis, ou por mais gols de 3 ou por 4 ou mais gols de diferença. Ao Avaí, o título basta até mesmo uma derrota por 2 gols de diferença e o Avaí segue, vai ser o campeão da primeira edição da Copa Sul-Sudeste. Vamos falar um pouquinho de seleção. O Brasil está treinando neste momento lá em New Jersey. Hã? Viu? Também sei falar inglês. Sou um troglodita, falo vários idiomas. Mas ontem nós tivemos amistosos internacionais. Dinamarca e República Democrática do Congo empataram em 0-0. Luxemburgo perdeu para a Itália 1-0. Luxemburgo e Itália, nenhum dos dois está na Copa. A Holanda perdeu para a Argélia 1-0. E a Polônia e a Nigéria empataram em 2-2. Como eu disse, o Brasil está treinando e a notícia que já chegou agora pela manhã, aquele moço que todo mundo fez uma movimentação gigantesca, né? A mídia principalmente, as questões de patrocinadores, é o moço cujo nome começa com a letra N e termina com R, o Neymar, já foi informado, ele não vai jogar um amistoso contra o Egito no sábado. Enfim, e uma repercussão que está rolando aí nas redes sociais e tudo mais, tudo muito aumentado, né? O Ancelotti demonstrou muita confiança na entrevista que ele deu ontem e disse, abre aspas, para Carlo Ancelotti, treinador da seleção brasileira: quero criar expectativa alta, fecha aspas. E aí muita gente criticando. Eu pergunto, se o treinador da seleção brasileira, o senhor Carlo Ancelotti, com esse transatlântico de dinheiro que ele ganha por mês, se ele falasse o contrário, ué, o cara tem que falar isso mesmo, mesmo que seja protocolar, acreditando ou não. Eu vou te contar uma coisa, se eu fosse uma figura com vontade, eu cortava a rede social da minha vida, porque o trem que tem hora que dá nos nervos, né? Pelo amor de Deus. E quem também está sendo muito criticado foi o treinador da seleção alemã, que convocou o Manuel Neuer, goleiro do Bayern de Munique, e que já tinha se aposentado da seleção. E muito se questiona se o jogador já tinha, por que foi chamar e tal. Ele, inclusive, não está treinando, ele já tem 40 anos, porque está com uma lesão na panturrilha. E, independentemente disso, ele é cotado para ser o titular. Eu não acompanho tão de perto o futebol alemão, mas, segundo o técnico Julian Nagelsmann, falei certo, Renato? Você que domina a língua de Goethe, né? Ele foi taxativo que ao longo desse período, que ele está à frente da seleção alemã, que ele fez uma série de testes e não encontrou um à altura que pudesse substituir o Neuer. Então, ele optou pelo simples. Aqui no Brasil, os treinadores, não só o Ancelotti, já fez trocentos testes, né, com o atual goleiro, que é titular da seleção, que já disputou 2 Copas, que tem mais mídia do que bola, e ele não continua indo. Então, pelo menos o Neuer, a gente sabe que tem muita bola e pode ajudar a seleção alemã. Coisas do mundo da bola. 11h16, vamos para o primeiro intervalo. Hoje eu já falei com o Reginaldo, viu, Tânia? Nós vamos entregar muito antes. 11h16, vamos para o intervalo. Daqui a pouco a gente fala de Cruzeiro, de Atlético, de América.
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0: Estamos de volta! Primeiras esportivas desta quinta-feira, 4 de junho.
1: Faltam 20 dias.
0: Renatinha pescou. Muito bem, vamos começar falando de Cruzeiro, de Atlético, de América, porque a vida segue. Estão de férias, bom proveito, mas a movimentação é enorme, principalmente nos bastidores. E muito se espera, muito se fala, se aguarda de uma movimentação mais, como poderíamos dizer, mais feroz do Cruzeiro nesta janela de transferência. Talvez não em quantidade, tomara em qualidade. Mas, tanto para vir quanto para ir, porque agora é o futebol espanhol que quer uma das pérolas do time do Cruzeiro. Mas quem vai falar, quem vai contar pra gente detalhes é o Davi Luiz. Bom dia, Davi.
2: Muito bom dia, muito bom dia. Eu sou o Davi Luiz e estou trazendo aqui hoje, nesta manhã de quinta-feira, 4 de junho, feriadão, trazendo aqui o boletim do Cruzeiro Esporte Clube. Enquanto os jogadores estão de férias, já suas merecidas férias nesta metade do ano, a diretoria do Cruzeiro segue on no mercado, de olho tanto em vendas quanto também em compras, adquirindo jogadores para essa sequência de campeonato. Já começando este boletim com uma notícia não tão agradável assim para o torcedor cruzeirense. O lateral esquerdo Kaique, jovem da base do Cruzeiro, de 23 anos de idade, que está brilhando no futebol profissional, principalmente com o Arthur Jorge, enfim, chegou a temida proposta oficial para os dirigentes do Cruzeiro. No caso, uma proposta do Real Betis, da Espanha, uma equipe de médio escalão, médio-alto escalão na Espanha, mas aí que chegou com o dinheiro, segundo algumas informações, principalmente da GE.Globo, os amigos da GE.Globo que trouxeram em primeira mão, o Cruzeiro recebeu uma proposta de 15 milhões de euros, né, na casa dos 15 milhões. Inclusive, esse valor era um dos possíveis valores que o Cruzeiro estaria pedindo nessa negociação. Aí outros clubes também estão de olho, como da Itália, o Bolonha também da Itália, o próprio Barcelona foi citado, além, claro, no futebol brasileiro do Flamengo. Então, o Kaique muito valorizado neste mercado, o Cruzeiro ficando muito atento para tentar valorizar o seu atleta. Ainda não tivemos grandes atualizações neste momento sobre o Kaique, mas aí fica a primeira proposta, pelo menos um risco mais real do lateral esquerdo da joia do Cruzeiro sair da equipe celeste. Seguindo agora um pouco nessas especulações, muitos nomes vão aparecendo, nós vamos filtrando aqui para trazer as melhores informações. Segundo o Dan Abreu, principalmente lá da HG Play, da Band também, o Dan Abreu trouxe o nome do Gaston Benedetti, um lateral esquerdo de 25 anos de idade, do Estudiantes, um lateral, né, no caso, argentino. Foi apenas o Cruzeiro um nome de olho, né? O Cruzeiro apenas mantendo um primeiro interesse, ainda não chegou a formular uma proposta. Claro, todo mundo sabe, o Cruzeiro está de olho, está afim do Gabriel Rojas, lateral esquerdo também argentino, mas dessa vez do Racing. Cruzeiro de olho nele, já fez a primeira proposta de 6 milhões de dólares e aí agora a Raposa espera neste primeiro momento uma resolução com a equipe do Racing. Então o Gaston Benedetti principalmente ali ficando de olho, outros laterais também foram citados, como o Mojica também, um lateral colombiano que está no Mallorca, um pouco mais velho, com 33 anos. Então o Cruzeiro de olho nessa posição de lateral esquerda, já vai ter a saída do Kaman Prats, agora também possível saída do Kaique. Cruzeiro já de olho em busca de reposições nessa posição. Mantendo também agora esse olhar do Cruzeiro no mercado, segundo informações da RTI Sports e depois também confirmado por alguns colegas lá da Argentina, o Cruzeiro estaria de olho em Ezequiel Barco, nome muito interessante do Cruzeiro, um meio atacante, né, principalmente atacante nos últimos anos, vem se tornando cada vez mais. Ele foi revelado no Independiente, aí foi pro futebol dos Estados Unidos, chegou aí pro River Plate e agora está no Spartak Moscou, né, lá da Rússia. E aí o jogador, segundo informações, tá alguns probleminhas familiares, né, querendo voltar para a América do Sul, tem uma forte concorrência do Independiente, a equipe que formou o atleta, a sua equipe inicial, e aí o Cruzeiro e o Independiente estariam de olho em busca de um empréstimo do jogador neste primeiro momento, um modelo muito parecido que o Cruzeiro fez com o Sinisterra, pega um empréstimo de um ano, depois tem uma obrigação, uma cláusula, pelo menos uma opção de compra de 50% dos direitos econômicos do atleta. Então o Cruzeiro estaria de olho, né, nesse primeiro momento, nessa possível situação com o Barco, ele que é um meia atacante, lembrando, meia atacante, das posições que o Cruzeiro deve ir ao mercado. Agora falando de saída, essa já praticamente concretizada, o jovem zagueiro da base barra profissional do Cruzeiro, o Janderson, está de saída do clube. Ele que tem 20 anos de idade, atuou apenas em uma partida profissional do Cruzeiro no ano de 2025, fez a sua estreia contra o Vasco da Gama, depois em poucos dias depois desta partida, teve uma ruptura, né, no LCA, no ligamento cruzado anterior. E aí o Janderson ficou de fora do restante da temporada. Esse ano não foi utilizado pelo Arthur Jorge, aí em comum acordo com os dirigentes do Cruzeiro e o staff do atleta, buscaram uma melhor saída. No caso, o Janderson está indo para o Moreirense de Portugal, uma equipe também não tão tradicional assim, mas o Janderson deve ter a sua saída já de graça encaminhada para o Moreirense. Cruzeiro fazendo aquele esquema de manter uma porcentagem do atleta. E falando em porcentagem do atleta, tem cria da toca somando dinheiro aos cofres do clube, mesmo após sair o clube, depois do clube há muitos anos. No caso, o volante Ederson, que foi revelado pela Raposa, pelo Cruzeiro, no ano principalmente de 2019, foi muito bem na reta final do Campeonato Brasileiro, acabou saindo depois na justiça do clube em 2020, aí rodou por Fortaleza, por Corinthians, enfim, outros clubes, até chegar no Atalanta da Itália. E aí na equipe da Itália se destacou muito bem, foi subindo demais nos campeonatos, sendo uma peça muito importante para a equipe italiana, e agora despertou o interesse do Manchester United da Inglaterra, um gigante do futebol inglês, futebol mundial. A equipe de Manchester de olho no atleta, segundo informações principalmente do Fabrício Romano, o jornalista italiano que sabe tudo de futebol europeu, o Ederson estaria sendo vendido por entre 45 e 50 milhões de euros. Então muito dinheiro mesmo entrando, mas claro, lembrando que o Cruzeiro pega uma parcela, uma pequenina na parcela, no caso, o Cruzeiro tem apenas 0,79% deste valor, por conta de ser o clube formador, né? Isso tem as idades previstas pela lei, no caso, entre os 14 aos 23 anos de idade. Quanto mais tempo o jogador fica no clube, mais dinheiro, no caso, mais porcentagem o clube tem em relação ao atleta. Como o Ederson ficou apenas de 2018 a 2019, já chegou no sub-20 da Raposa, e aí o Ederson apenas 0,79 milhões, trazendo para reais, no caso, 2 milhões, entre 2 e 2,3 milhões de reais, né? Já dá para pagar alguns salários desse elenco milionário do Cruzeiro. Tá falado? Fica aqui então com esse boletim do Cruzeiro movimentado neste feriadão, dia 4 de junho. Um abraço, aproveitem, até mais.
0: Outro abraço para você, meu caro, perdão, Davi, também aproveite, Davi Luiz com o noticiário do Cruzeiro. Muito bem, são 11 horas e 26 minutos, mensagens aqui pelo 982-992204, José Aparecido, do bairro Goiânia, aqui em Belo Horizonte, está perguntando se o Cruzeiro não vai segurar o Kaique Bruno. Ô Zé Aparecido, primeiramente, muito obrigado aí pela sua participação. É aquela máxima, né? Deve segurar, tem que segurar, mas não sejamos também tão inocentes, puros e bestas, como diria a música do Raul Seixas. Esse futebol mercantilizado, do jeito que está, boas propostas são impossíveis de segurar. E ainda no caso do Kaique Bruno, tem um detalhe, né? Se o Cruzeiro, se ele ficar mais daqui a 6 meses, o Cruzeiro praticamente não tem como receber quase nada dele. E é um jogador promissor. Para mim, já tinha que estar nessa seleção. Os dois laterais para a esquerda que foram convocados não vivem bons momentos, alguns, enfim. Mas aí é questão de gosto do treinador. Eu acho muito difícil segurar o Kaique. E aí, por favor, me entenda. Tendo em vista, é uma realidade, que daqui a alguns meses ele sai de graça, se houver uma oferta e ela for boa, tem que ir. E é um baita jogador. É um baita jogador. Um abraço para você, meu caro José Aparecido, do bairro Goiânia. 11 horas e 28 minutos, só repassando aqui, é sempre bom a gente lembrar, porque o Campeonato Brasileiro está paralisado, claro, em virtude da disputa da Copa do Mundo, que a propósito começa daqui a uma semana, e a rodada de número 19, que é a última do primeiro turno, retorna no dia 22 de julho. E o Cruzeiro vai jogar, e claro que depois a CBF ainda vai destrinchar isso, mas a data de retorno é 22 de julho, pode ser que alguém jogue na terça, 22 de julho é uma quarta, outros joguem na quinta, mas enfim, o Cruzeiro, quando retornar, vai enfrentar o Internacional em Porto Alegre no encerramento do primeiro turno do Campeonato Brasileiro. Lembrando que ainda tem times com uma partida a menos que ainda vão ser jogadas também quando voltar o campeonato. Eu acho tão estranho, do ponto de vista meu, talvez pudessem ter aproveitado essa semana, logo depois da última rodada disputada, e colocar tudo em ordem. Porque quando voltar, por exemplo, um dos que tem jogo a menos é o Flamengo. O Flamengo, quando voltar, está na Libertadores. Então, é CBF sendo CBF. 11h30, vamos pro intervalo? Bom, na volta vamos falar do Atlético.
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5: Muito bom dia, ouvinte em Confidência. Sobe para 22 quilômetros o congestionamento na rodovia Fernão Dias, entre Garapé e Itatiaiuçu, no sentido São Paulo. Isso é reflexo de dois tombamentos de pesados mais cedo, ali nas proximidades do quilômetro 532, sem previsão de liberação. Quem está saindo de Betim pode desviar pela BR-262 rumo a Joatuba, depois MG-050 até Itaúna e MG-431 voltando por Itatiaiuçu. Esse trecho tem alguns pontos lentos, ainda assim as filas são menores que a da Fernão Dias. 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

0: 11h31, estamos de volta com Primeiras Esportivas. Deixa eu mandar dois grandes abraços aqui de aniversariantes do dia. Nosso querido Cláudio Sader, o popular Claudimbas, lá em Divinópolis. Mais um ano de vida, um forte abraço para você, companheiro. Esse é sangue bom. E outro sangue bom que também está fazendo aniversário hoje e que trabalhou conosco aqui na Rádio Confidência, nosso querido Marcelo Paiva, mais um ano de vida. Grande Marcelão, profissional fantástico e um camarada formidável. Um beijão para você, parabéns, saúde, paz. E é claro, um beijão para Marina e para Mel e pro Matheus. Grande Marcelo Paiva, popular Marceleiro. Tem uma mensagem aqui, chegou pelo 982-992204, do Gomes. Ele está em Nova União, aqui perto de Belo Horizonte, lá em próxima Caeté, e ele pediu para repetir para ele a data. Perdão, gente, engasguei com água aqui. A data dos jogos entre Cruzeiro e Flamengo pela Libertadores, porque a Conmebol divulgou ontem já as datas e horários. Então, o primeiro jogo de Cruzeiro e Flamengo, que é o mando de campo, é do Cruzeiro, que vai ser aqui no Mineirão, 9h30 da noite do dia 12 de agosto. E o jogo da volta, uma semana depois, dia 19, lá no Maracanã, também às 9h30 da noite. Valeu, Gomes, um abraço para você, um abraço aí para todo mundo de Nova União. Toda vez que eu falo em Nova União, eu lembro dos meus queridos amigos, o Vilmar e o Vander, os irmãos, amigos de muito tempo e que têm origens e que têm raízes em Nova União. A época chamada Zé de Melo. Muito bem, 11 horas e 33 minutos. Vamos falar agora de Atlético. E se para falar de Atlético, ninguém melhor do que ele, Rodrigo Arruda. Muito bom dia, meu caro
1: Rodrigão. Muito bom dia, mestre José Augusto Toscano. Bom dia a todos aí presentes no estúdio. E claro, um bom dia também para a nossa querida audiência do Primeiras Esportivas. Eu sou o Rodrigo Arruda e estou chegando mais uma vez com todo o noticiário do Galão da Massa nesse dia 4 de junho, nesse feriado de Corpus Christi. Então, que o corpo de Cristo abençoe a todos os nossos ouvintes do AM880. Bom, vamos começar então falando aí de um dado até que importante e curioso também do Atlético e principalmente do goleiro Everson, né? O titular da meta atleticana aí desde setembro de 2020, o Everson fechou o primeiro semestre de 2026 ostentando aí uma impressionante marca. É o goleiro com mais defesas entre todos os que disputam as 10 principais ligas do mundo. O levantamento foi feito aí pelo site SofaScore, especializado em análises de números no futebol. O registro aí detalhou, né, que os dados de todos os goleiros que disputaram competições nos seguintes países: Alemanha, Arábia Saudita, Argentina, Brasil, Escócia, Espanha, Estados Unidos, França, Inglaterra e Itália. Tendo atuado aí em 36 jogos do Galo na temporada, Everson soma 110 defesas, o que corresponde

51 finalizações aos adversários, Everson alcançou a marca de 73% das bolas defendidas, apenas 41 dos chutes se transformaram em gols. A temporada aí do camisa 22 só não é ainda mais completa porque o Galo não tem conseguido emendar grandes sequências sem sofrer gols. Até agora, dos 36 jogos em que esteve em campo pelo Galo, Everson só não foi vazado em 8, muito em função aí do fato de a defesa alvinegra ter passado por diversas mudanças no decorrer da temporada e só conseguir um pouco mais de estabilidade após a chegada do técnico Eduardo Domingues. Então aí, o Everson sendo um jogador, um capitão, enfim, um líder muito importante na equipe do Atlético. Vale lembrar que o Galo reforçou a sua defesa, contratou o jogador Léo Duarte, ele estava no Istanbul Başakşehir da Turquia e vai reforçar o Atlético aí no segundo semestre, quem sabe ele ajude ao goleiro Everson não levar tantos chutes ao gol. Já falando em contratações, então, vamos trazer umas atualizações da janela de transferências do Atlético, né? Vamos trazer aí algumas situações, começando pelo atacante Dudu. O atacante Dudu, ele é monitorado pelo Atlético Paranaense, mas o salário de R$900 mil por mês dificulta a negociação. Vale lembrar que ainda não há proposta oficial do Atlético Paranaense pelo jogador. Agora, falando do Igor Gomes, que tem contrato com o Atlético até dezembro deste ano, o Galo já avisou que não vai renovar e o Bragantino é um dos interessados e pode até fazer uma oferta em julho. A saída no meio do ano aí do jogador é uma possibilidade. O Bragantino é o time que está mais interessado na contratação do atleta Igor Gomes. Agora, o Scarpa, o Gustavo Scarpa, Mirassol e Fluminense fizeram sondagens pelo jogador. O jogador se recupera de uma lesão no joelho, o salário dele é acima de 1,1 milhão. E aí também é um entrave para alguma negociação, mas o Scarpa já é diferente do Dudu. O Galo não tem pressa para negociar o jogador. Todas essas conversas aí em estágio inicial, nada mais avançado. Agora, atualizando para a nossa audiência, a situação do Fred. Como eu já disse essa semana, esse final de semana lá no Fenerbahçe vai ter uma eleição para o novo presidente do clube, então tudo depende aí para dar continuidade a essa negociação com o meia, tudo depende aí dessa eleição lá no clube turco. Então agora é aguardar a posse do presidente, enfim, aguardar aí mesmo essa situação lá no clube turco, mas porque o Atlético precisa esperar aí para fazer uma proposta ao clube do Fred, do meio-campista Fred, que tem contrato com o clube até o meio do ano que vem. Então, agora é só aguardar essa situação. Essas são algumas atualizações de mercado do Galo. A coisa vai começar a ferver mesmo só a partir do dia 20 de julho, porque é quando abre o mercado de transferências. Falando em 20 de julho, já no dia 22 de julho, o Atlético já vai aí ficar conhecendo, né, um dos seus... Pode ficar conhecendo aí, já vai começar a ficar conhecendo um dos seus adversários aí, quem pode ser o seu adversário na próxima fase da Copa Sul-Americana. Porque a Conmebol soltou ontem, né, divulgou ontem, quarta-feira, as datas e os horários
da repescagem que definirá o rival do Galo no mata-mata continental. O adversário do clube alvinegro, vale lembrar, que sairá do confronto entre Sporting Cristal do Peru e Red Bull Bragantino. O jogo de ida será disputado no dia 20

0: 22 de julho, às 9h30, em Lima. Já a partida de volta está marcada para 29 de julho. Então, a ida 22 de julho, a volta 29 de julho. Então, no dia 29, o Atlético já vai saber de fato quem ele irá enfrentar nas oitavas de final da competição. Os confrontos das oitavas de final serão disputados entre os dias 11 e 13 de agosto e 18 e 20 também de agosto, partida de ida e volta. Agora vamos falar então um pouquinho da base do Galo, porque o time sub-17 entrou em campo ontem e empatou com a equipe do Vasco por 1-1 fora de casa e segue sem vencer aí na verdade, a primeira rodada foi contra o Vasco e ontem o Atlético enfrentou o Red Bull Bragantino na Arena MRV, que também empatou. E aí acabou tropeçando, mais um empate, e com o empate o Galo soma 2 pontos, cai para o 10º lugar na classificação da competição do Brasileirão Sub-17. Tá certo, mestre? Tá falado, então. Esse foi o Boletim do Galo de hoje e, claro, eu volto amanhã com todas as atualizações do Galão da Massa.
1: Valeu, Rodrigão. Tá falado, faladíssimo. 11h42, mensagem aqui. Deixa eu mandar um grande abraço para nossa querida Maria Aparecida, lá em São José do Rio Preto, sempre na escuta, atleticana. E mensagens aqui pelo 982992204. Rubens de... achei que era formiga, não. É de Paiins. É, próximo. A brincadeira a gente sabe qual que é, né? Mas o Rubens tá dizendo aqui que o Scarpa ficando nas férias treinando no Atlético, que na visão dele, Rubens, é um sinal de que ele quer continuar no Galo. Ô Rubens, tomara. Eu tenho uma opinião muito particular sobre o Scarpa. Eu acho ele um bom jogador. Acho que nesse período que ele está no Atlético, muitas vezes ele se prejudicou por obedecer esquemas táticos malucos, em que pese eu achar que o jogador tem uma hora que ele tem que dar um basta. Não precisa ser de maneira raivosa, não. Chega pro treinador e fala: olha, não dá, tem que ser, veja bem, é assim, assim, assado. Agora, tem um componente na história do Scarpa, e que passa por nós da imprensa, que é a supervalorização de jogadores. O Scarpa fez um campeonato, agora eu não me lembro bem, porque a minha memória já não é tão pródica, quando ele foi campeão pelo Palmeiras, foi eleito o craque do campeonato, maravilha. Aí foi vendido como um super craque, não por culpa dele nem responsabilidade dele. E é claro que se você, a mídia, e aí você acaba impactando no clube, contrata um jogador com a expectativa de que ele é um super craque, um gênio da bola, a cobrança vai ser proporcional, mesmo que só no imaginário. E aí o cara não entrega e ainda passa por essas situações. Eu acho o Scarpa um baita jogador, não acho ele esse super craque. Acho que o Atlético tem um baita jogador e que não sabe como utilizá-lo, e é um camarada que poderia fazer a diferença. Então, tomara, Rubens, que ele realmente esteja demonstrando que quer continuar. Acredito que sim, as informações que já ouvi do Scarpa, né, fora das quatro linhas, é de um camarada muito centrado, um sujeito inteligente, envolvido nas coisas da sociedade. Isso é muito legal. Boa sorte a ele e aos demais que também estão lá no CT do Galo se recuperando. Lembrando que o Atlético, no retorno, assim como eu já falei no bloco anterior do Cruzeiro, no retorno do Campeonato Brasileiro, ele vai jogar, em princípio, numa quarta-feira, contra o Bahia na Arena MRV. O Atlético, que terminou essa primeira parte do Brasileirão em 9º lugar, com 24 pontos, 7 vitórias, mesmo número de pontos do Cruzeiro, 24, porém o Cruzeiro tem 6 pontos. O Corinthians está entre eles, também tem 24 pontos, também tem 6 pontos e está na frente do Cruzeiro pelo saldo de gols. O Corinthians tem -1, o Cruzeiro -4, o Atlético tem um saldo negativo de 1 gol, porém com 7 vitórias. E volta enfrentando o Bahia. 11h46, mais um intervalo. depois vamos falar de Série B e Coelho.
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1: 11 horas e 47 minutos, reta final deste Primeiras Esportivas de 4 de junho, feriado de Corpus Christi. Bom, o Campeonato Brasileiro da Série B, que não para durante a Copa do Mundo, tem a 12ª rodada começando amanhã, sexta-feira. Às 8 horas da noite, no estádio Couto Pereira, o jogo vai ser em Curitiba, o Operário de Ponta Grossa, que é do interior do Paraná, mas vai mandar esse jogo lá no Couto Pereira, recebe o Juventude. No sábado, 11 horas da manhã, no estádio Heriberto Rilse, em Criciúma, jogam Criciúma e Londrina. No domingo, 4 da tarde, no Rei Pelé em Maceió, CRB e São Bernardo. A rodada segue na segunda-feira que vem, dois jogos no Oba, lá em Goiânia, Vila Nova e Botafogo de Ribeirão Preto. E no Independência, América e Atlético Goianiense. Vai ser a estreia de Humberto Louza como comandante técnico do Coelhão, já que o América, o Louza teve o nome dele publicado no BID da CBF, tá tudo ok para estrear. Às 11 horas e 48 minutos, já que eu falei de América, quem chega com o noticiário do Coelho é ela, Giovana Calmon. Muito bom dia, Giovana.
2: Muito bom dia, amigos do Primeiras Esportivas. Muito bom dia para você, ouvinte ligado na Rádio Inconfidência, no nosso AM880. Eu sou Giovana Calmon e vou trazer as notícias do América dessa manhã de quinta-feira, dia 4 de junho. O técnico Humberto Louza segue os trabalhos para o próximo desafio pela Série B do Brasileirão. O América enfrenta o Atlético Goianiense na segunda-feira, dia 8, às 8 horas da noite. A partida será válida pela 12ª rodada da competição. E aí, informação para você, torcedor do América, o clube já iniciou a venda de ingressos para esse jogo. Entradas a partir de R$15 no setor especial Pitangui e a partir de R$40 no setor VIP Pitangui. Os ingressos podem ser adquiridos no site oficial do clube ou pelo aplicativo. Bom, neste duelo de segunda-feira contra o Atlético Goianiense, o técnico Humberto Louza irá reencontrar o clube que ele já teve duas passagens. O novo treinador americano já comandou o Dragão duas vezes, a última delas sendo em 2024. Para esse jogo, temos novidades dentro de campo. O meio-campista Eduardo Persson, que está tratando uma lesão muscular na coxa, começou a transição e participou de parte da atividade no gramado no CT Lana Drummond. Ele provavelmente deve ser um reforço para a equipe de Humberto nas próximas rodadas. Outro nome importante que está retornando ao time é o atacante Paulo Vitor. Ele também iniciou a transição há pouco tempo, participou de quase todo o trabalho de gramado e deve estar de volta à equipe já na segunda-feira. Ricardo Silva, o capitão da equipe, treinou 100% normal também e deve voltar à titularidade nessa próxima rodada. Ainda falando na zaga, o novo reforço do América, o zagueiro Manuel, está treinando normalmente junto com os demais atletas e já pode ser utilizado pelo técnico Humberto Louza nessa próxima rodada. Lembrando, né, que o América está passando por uma reformulação no elenco e 8 jogadores não fazem mais parte dos planos do clube e estão de saída. E eles são o lateral esquerdo Paulinho, que está de saída para o Vasco, os zagueiros Nathan e Wesley, Nathan que está sendo negociado para o futebol tailandês, Tauan Williams, Jonathan Lima e Arlen Iago Santos estão em negociação e também não estão mais à disposição do novo técnico, e Samuel Alves, lateral direito, também não continua no elenco da equipe americana. Tá falado, pessoal? E eu vou ficando por aqui com as notícias do América, viu? Um abraço.
1: Um abraço pra você também, Giovana. Até a próxima. 11 horas e 51 minutos. Continuando aqui falando sobre a 12ª rodada do Brasileiro da Série B. Então eu parei na segunda-feira, quando teremos então o América e o Atlético Goianiense no Independência, 8 horas da noite, e Vila Nova e Botafogo de Ribeirão Preto, no mesmo horário lá em Goiânia. Na terça-feira, 7 horas da noite, duas partidas. No Moisés Lucarelli, em Campinas, Ponte Preta e Cuiabá. E lá no Estádio dos Aflitos, em Recife, o Náutico recebe o Fortaleza. A rodada de número 12 do Brasileirão da Série B será concluída na quarta-feira da semana que vem, dia 10 de junho. Duas partidas às 8, que são elas: Ceará e Avaí, no Presidente Vargas, lá em Fortaleza; Goiás e Novo Horizontino, no Serrinha, lá em Goiânia; e na quarta-feira, porém 9 horas da noite, na Ilha do Retiro, o Sport Recife recebe o Atlético de São João del Rei. Foram disputadas até agora 11 rodadas no Campeonato Brasileiro da Série B. O Sport lidera com 22 pontos, 6 vitórias e um saldo positivo de 8 gols. O segundo colocado é o Vila Nova, 22 pontos, também 6 vitórias, mas um saldo positivo de 6 gols. O São Bernardo é o terceiro, 21 pontos. Na quarta posição está o Náutico, com 19. O Fortaleza é o quinto, com 18. E o Goiás, sexto, com 17 pontos e 5 vitórias. O Atlético, que subiu bem na tabela, é o nono colocado com 17 pontos, 4 vitórias. Mesmo número de pontos do Criciúma, que é o oitavo. 4 vitórias, 17 pontos. Só que no saldo de gols, o time catarinense leva vantagem. A equipe de Criciúma tem um saldo positivo de 3 gols, enquanto o Atlético tem um saldo positivo de 2 gols. E no Z4, o grupo dos 4 últimos que hoje cairiam para a Série B do ano que vem, estão 17º Avaí, 10 pontos, 2 vitórias, mesmo número de pontos do 16º colocado Botafogo de Ribeirão Preto, 10 pontos, 2 vitórias, só que no saldo de gols o Botafogo leva uma vantagem. O saldo do Botafogo é 0, enquanto o Avaí já tem um saldo negativo de 4 gols. A 18ª colocação é do Londrina, 8 pontos, 2 vitórias, saldo negativo de 7 gols. A Ponte Preta é a penúltima colocada, 19ª, 8 pontos, 2 vitórias, saldo negativo de 11 gols e, lamentavelmente, na lanterna, o América, apenas 3 pontos conquistados em 33 disputados, um aproveitamento de 9%. A reação é para ontem. Tomara que comece já na segunda-feira, para que o América, até o final do primeiro turno, pelo menos, consiga sair do Z4. Muito bem, vamos embora? Vão, Tânia? A Tânia falou que sim. 11 horas e 55 minutos. Chegamos ao final do Primeiras Esportivas desta quinta-feira, 4 de junho. Com reportagens de Rodrigo Arruda, Davi Luiz e Giovana Calmon. E equipe técnica: Rodrigo Carlos Ferreira, Tânia Alves, Cláudio Afonso, Dagmar Fonseca e Renata Toledo. Produção e apresentação: José Augusto Toscano. Mais esportes durante a programação e a partir das 8 horas da noite no Esporte pelo Ar. Fica agora com o Repórter em Confidência. Primeiras Esportivas volta amanhã. Amplexos e os

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2: A Prefeitura de Belo Horizonte publicou novas regras para a circulação de táxis nas pistas do MOV e nas faixas exclusivas do transporte coletivo. Atendendo a uma recomendação do Ministério Público, o tráfego nesses corredores passa a ser restrito aos veículos gerenciados pela administração municipal e aos táxis das cidades conveniadas, que são Contagem, Ibirité, Ribeirão das Neves, Sabará e Esmeraldas. Com a mudança, os táxis de outros municípios que não possuem o convênio deixam de ter o direito de circular pelas vias exclusivas. Haverá um prazo de transição de 60 dias para que as prefeituras dessas cidades orientem os taxistas afetados. Durante esse período, a Prefeitura de BH vai realizar o recenseamento das placas das frotas das 5 cidades que continuam autorizadas. Polícia investiga motorista de aplicativo suspeito de perseguir e estuprar passageiras em Minas Gerais. O repórter Leandro Siqueira tem os detalhes do caso.
3: Um motorista de aplicativo de 59 anos é suspeito de estuprar uma mulher de 28 e de importunar sexualmente diversas outras passageiras na região metropolitana de Belo Horizonte. Nessa quarta-feira, a Polícia Civil divulgou a conclusão das investigações que levaram à prisão do investigado na cidade de Extrema, no sul de Minas, na terça-feira. De acordo com a polícia, o crime de estupro teria acontecido em 5 de abril, durante uma corrida por aplicativo entre o bairro Santa Maria, na capital, a Sarzedo. A vítima teria sido ameaçada e obrigada a manter relações sexuais com o suspeito dentro do veículo, que teria parado o carro em um local isolado. Segundo a delegada Larissa Mascotti, análises do trajeto do veículo e o depoimento de uma testemunha ajudaram a esclarecer o crime.
4: Foram analisados dados da corrida e do trajeto desenvolvido, né, pelo aplicativo, e a equipe de investigadores dessa delegacia concluiu que havia indícios robustos da prática de crime, de estupro, e que a dinâmica do trajeto do veículo e dados da corrida estavam coincidindo com a dinâmica que foi relatada pela vítima. Nós também conseguimos identificar uma testemunha que pegou uma corrida logo após a vítima, e essa testemunha também relatou que sofreu assédio sexual, que esse motorista dirigiu comentários também de cunho sexual contra ela e tentou desviar do trajeto que foi direcionado pelo aplicativo. A vítima conseguiu questionar o autor acerca do trajeto e ele acabou retornando para o caminho correto que foi direcionado pelo aplicativo.
3: Ainda segundo a delegada, após a prisão, o investigado negou o crime, mas outras possíveis vítimas relataram terem sido importunadas por ele.
4: Durante o seu interrogatório, ele se lembrou dessa corrida, se lembrou da vítima, porém ele alega que a vítima que teria iniciado os atos sexuais, que ele sim teria sido assediado pela vítima, e ele alega que nenhum ato sexual teria sido praticado mediante violência. Nós também conseguimos levantar outras vítimas, né, que não quiseram formalizar a denúncia, mas que também relataram, através de investigações que foram empreendidas pela Polícia Civil, que sofreram assédio sexual durante corridas realizadas por esse motorista.
3: A polícia informou que o investigado possui ficha criminal por agressão e vias de fato. Ele foi indiciado por estupro e encaminhado para o sistema prisional. As investigações continuam para identificar outras possíveis vítimas. Reportagem Leandro Siqueira.
2: Candidatos interessados em prestar o concurso público da Fundação João Pinheiro têm até esta sexta-feira para se inscreverem no Enem 2026. A nota do Exame Nacional do Ensino Médio é válida como primeira etapa do certame para a carreira de especialista em políticas públicas e gestão governamental. A inscrição deve ser realizada no site do INEP. Após a publicação do edital do concurso, prevista para ocorrer ainda neste mês, os candidatos deverão observar o prazo para efetivar a participação no processo seletivo. O procedimento será feito de forma separada e independente da inscrição para o Enem. Todas as atualizações e publicações oficiais sobre as etapas do concurso devem ser acompanhadas pelo site da Fundação João Pinheiro. Repórter em Confidência, redação e apresentação, Renato Silveira.
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5: BR-040 ainda tem pontos de lentidão na saída sentido Rio de Janeiro em Nova Lima. Teve ocorrência mais cedo no quilômetro 550, ali perto do Jardim Canadá. Motoristas ainda enfrentam problemas de joelhos d'água, com reflexos na MGC-356 a partir do trevo do Belvedere e também subida do anel rodoviário a partir do Betânia sentido Rio, trânsito lento. Vale o desvio para você que tem o Belvedere como destino pelas vias internas dos bairros Betânia e Buritis. 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Davidson Ferreira para a Rádio Inconfidência.
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7: Olá, uma ótima tarde. Está no ar pela rede Inconfidência de Rádio, o Revista da Tarde, o seu programa de variedades. Bem-vindo você que nos ouve pela M880, Gigante do Ar. Pelas ondas curtas de 6.010 e 15.190 kHz e também pela nossa FM 100,9, a Brasileiríssima. Eu, Débora Rajão, agradeço a sua audiência e conto com você ligadinho comigo até as 14h. E no programa de hoje você vai conferir a coluna Psicologia em Destaque e muita música bacana aqui para você. Nos trabalhos técnicos, Paulo César Furtado e Carlos Ferreira. Assistência de estúdios da Renata Toledo, a programação musical de Wilson De Luca. A produção é de Vladimir Penido. E começamos o programa de hoje tocando para você Martinália.

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Vitor Clay, Segredos, a composição é dele. Nando Reis fez, de autoria dele, Me Diga. Abrindo Revista da Tarde de hoje, Martinália, Menina, de Paulinho Nogueira. Uma excelente tarde, muito obrigada pela sua companhia. Seja sempre muito bem-vindo aqui à nossa Revista da Tarde. Agora você fica com Lobão.

0: conferiu no Feito em Minas, Flávio Venturini, Beija-Flor, de Ronaldo Bastos e Flávio Venturini. Antes, Gal Costa, Socorro, de Alice Ruiz e Arnaldo Antunes. Abrindo o bloco, Lobão. Noite e Dia, a composição é do Júlio Barroso e do Lobão.
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2: Boa tarde para você, ouvinte em Confidência. Destaque agora para a região de Contagem. Lentidão na Avenida Cardeal Eugênio Pacelli, passando pelo Cidade Industrial, principalmente na vinda para BH, por causa de uma ocorrência mais cedo, sem detalhes por parte da Transcom. No trecho também, no sentido Betim, o motorista ainda enfrentando retenção. Em todo caso, a Via Expressa nas duas direções segue fluindo bem. 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Diego Costa para a Rádio Inconfidência.
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0: Estamos de volta com a Revista da Tarde. Eu sou Débora Rajão. Agradeço muito você ligadinho comigo nesta tarde. Obrigada pela sintonia. E agora a gente toca para você, Ana Vilela.

0: obrigado.
1: Você ouviu Cazuza, O Tempo Não Para, dele e Arnaldo Brandão. Monique Kessos, Calma Aí, composição dela. Cássia Eller, Palavras ao Vento, de Marisa Monte Moraes Moreira. Abrindo o bloco, Ana Vilela, O Leãozinho, de Caetano Veloso.
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1: Uma excelente tarde, obrigada pela sua companhia. Seja sempre muito bem-vindo aqui à nossa Revista da Tarde. Agora você ouve Baby do Brasil.

0: Você conferiu Kiko Zambian, Que Choque, composição dele. Ivete Sangalo, Dura na Queda, de Rodrigo e Diogo Melim. Abrindo o bloco, Baby do Brasil, Menino do Rio, de Caetano Veloso. E agora você vai conferir o Repórter em Confidência.
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2: Boa tarde. A CONMEBOL, Confederação Sul-Americana de Futebol, divulgou as datas e horários das oitavas de final da Copa Libertadores da América 2026. Com 6 clubes brasileiros ainda na disputa pelo título, esta etapa da competição acontecerá nas semanas de 11 e 20 de agosto. Os jogos ficaram assim. Dia 11, Fluminense, Independente e Rivadavia, Estudiantes e Universidade Católica e Tolima e Independente Del Valle. Dia 12, Palmeiras e Cerro Porteño, Platense e Coquimbo Unido e Cruzeiro e Flamengo, 9:30 da noite, no Mineirão. E no dia 13, Mirassol e LDU e Rosário Central e Corinthians. O jogo de volta entre Cruzeiro e Flamengo acontece uma semana depois, dia 19 de agosto, no Maracanã. Reportagem José Augusto Toscano.
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3: Na saída de BH agora, pela BR-040, no sentido Rio de Janeiro, segue a lentidão para o motorista passando pela região de Nova Lima, ainda reflexo de 2 engavetamentos mais cedo, próximo já ao bairro Jardim, Canadá, altura do quilômetro 550. Vejo dificuldades para quem está já no Belvedere, passando pela 356 e também na subida do anel rodoviário, ali na região do bairro Olhos d'Água. No sentido BH, a 040, neste momento, não apresenta complicações. 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Diego Costa para a Rádio Inconfidência.
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Estamos de volta com Revista da Tarde. Eu sou Débora Rajão, agradeço muito você ligadinho comigo. Muito obrigado pela sua sintonia. Seja muito bem-vindo você que nos ouve pela M880, Gigante do Ar, também pelas nossas ondas curtas e pela nossa FM 100,9, a brasileiríssima. Vamos juntinhos até as duas, agora tocando para você a Adriana Calcanhoto.

0: Você conferiu Heróis da Resistência, dublê de Corpo de Leone e Luiz Lima. Céu, Deixa Acontecer, com a participação de Emicida. Essa música é do Carlos Caetano e Alex Freitas. A primeira foi Adriana Calcanhoto, Inverno, composição dela e Antônio Cícero. E agora você confere a coluna Psicologia em Destaque.
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2: Precisamos falar sobre saúde mental. Eu sou Nísia Paz, psicóloga, psicanalista, comunicadora. E hoje eu vim falar com você sobre por que mudanças no ambiente podem ter efeitos tão profundos no nosso emocional. Quando alguém reforma a casa, muda de cidade, reorganiza móveis ou troca objetos, muitas vezes existe também um movimento interno acontecendo. Essas mudanças mexem diretamente com a nossa sensação de identidade, continuidade e pertencimento. Em muitos casos, transformar um ambiente ajuda o sujeito a marcar emocionalmente uma nova fase da vida, como se o espaço externo acompanhasse uma reorganização interna. E isso pode ter um efeito muito potente. Um ambiente novo pode favorecer novos hábitos, novas experiências e até uma sensação maior de leveza emocional. Mas existe também um outro lado. Às vezes, a mudança vira tentativa de fugir de algo que ainda não foi elaborado internamente. A pessoa muda tudo fora, mas continua carregando a mesma angústia por dentro. Na psicanálise, entendemos que o ambiente não resolve conflitos sozinho, mas pode funcionar como um aliado importante nos processos de transformação subjetiva. Quando a mudança externa acompanha um movimento interno real, muitas vezes o sujeito sente que conseguiu respirar emocionalmente outra vez. Se você se interessa por esse e outros assuntos relacionados à psicologia, me siga no Instagram, @nisiapazpsicologia. E no nosso próximo encontro, nós vamos falar sobre memória afetiva e sobre por que alguns lugares nos acolhem enquanto outros provocam desconforto, sem explicação aparente. Fique ligado e até lá!
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0: Uma excelente tarde, obrigada pela sua companhia. Vamos agora ouvir Kid Abelha.

0: conferiu no Feito em Minas, Menino do Céu, Floresta, com participação de Tato. A música é do Paulinho Mota e Théo Lustosa. Antes, Gilberto Gil fez, de autoria dele, Esotérico. A primeira, Kid Abelha, em 92, música de Jorge Israel e Paulo Toller. Vamos agora para um breve intervalo e voltamos já já.
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9: O Cine Humberto Mauro apresenta uma nova mostra de cinema dedicada à cineasta e fotógrafa franco-belga Agnès Varda. O gerente do cinema, Vitor Miranda, fala mais sobre a programação.
10: De lá pra cá, uma mostra da Varda é uma grande homenagem à cineasta belga Agnès Varda, uma diretora que é uma das mais importantes da história do cinema, especialmente do cinema feito por mulheres. A carreira dela, que é super inventiva e autoral, mistura desde ficções, documentários, filmes ensaio, filmes que ela viajou para os Estados Unidos, filmes de colaborações muito interessantes, uma diretora fundamental para a história do cinema. Ela tem filmes como Cléo de 5 a 7, As Praias de Agnès, o filme Uma Canta, Outra Não. São, sem dúvidas, experiências muito enriquecedoras para quem gosta de cinema e para quem gosta da vida. Ela era uma diretora que gostava profundamente da vida. Eu espero todos vocês no Cine Humberto Mauro e um abraço.
9: Obrigado, Vitor. A mostra vai até o dia 7 de junho, com todas as sessões gratuitas. Metade dos ingressos será disponibilizada online a partir do meio-dia do dia de cada sessão no site da Simpla. E o restante será distribuído presencialmente na bilheteria principal do Palácio das Artes e nos totens, uma hora antes das exibições. Para mais informações e a programação completa, acesse o site da Fundação Clóvis Salgado. Eu sou o Pedro Henrique Vieira e essa foi mais uma edição do Plug. Nos trabalhos técnicos, Washington Bittencourt.

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1: Estamos de volta com a Revista da Tarde. Obrigada pela sua companhia. Eu, Débora Rajão, agradeço muito você que está sintonizado comigo nesta tarde de quinta-feira. E agora você ouve ao seu Valença.

Você conferiu Caetano Veloso, Podres Poderes, composição dele, Elba Ramalho, Felicidade Urgente, de Cláudio Zoli e Ronaldo Lobato. Abrindo a sequência, o seu Valença, La Belle de Jour. A composição é dele. Uma boa tarde para você, obrigada pela sintonia. Vamos para o último bloco de hoje, que abre com Milton Nascimento.

0: Você ouviu Os Paralamas do Sucesso, a novidade, a composição do grupo e do Gilberto Gil. Tiago York, Tudo que a Fé Pode Tocar. Abrindo o nosso último bloco, Milton Nascimento, Encontros e Despedidas, de Milton Nascimento. E termina aqui o Revista da Tarde desta quinta-feira. Eu, Débora Rajão, agradeço muito você que ficou ligadinho comigo. Agradeço ainda os nossos operadores de áudio responsáveis pelos trabalhos técnicos, Paulo César Furtado e Carlos Ferreira. Assistente de estúdios, Renata Toledo, programador musical Wilson De Luca e o produtor, Vladimir Penido. Você fica agora com o Repórter em Confidência, depois tem o Bazar Maravilha, na comunicação do Tuti Maravilha. Eu volto com você amanhã a partir das 11 com o melhor da MPB e ao meio-dia com o Revista da Tarde. Um beijão, tudo de bom e até amanhã. Tchau!
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3: Quem passar pelo Mercado Central de Belo Horizonte nesta sexta-feira terá mais uma oportunidade de se proteger contra a gripe. A Prefeitura vai promover uma ação especial no local, oferecendo o imunizante gratuitamente para toda a população a partir de 6 meses de idade. A aplicação das doses será realizada das 8 da manhã às 5 da tarde no Espaço Cultural 2 do Mercado Central, com entrada pela Avenida Augusto de Lima. A vacina contra a gripe também continua disponível nos 154 centros de saúde e no Serviço de Atenção à Saúde do Viajante. As unidades vão funcionar amanhã em horário especial devido ao ponto facultativo do feriado prolongado de Corpus Christi. Os endereços podem ser consultados no portal da Prefeitura pbh.gov.br. E os casos de síndrome respiratória aguda grave seguem aumentando em boa parte do país. Confira com o repórter Vitor Mendes.
4: O novo boletim Infogripe da Fiocruz, divulgado nesta quarta-feira, informa que os casos de síndrome respiratória aguda grave estão aumentando em boa parte do país. A atualização considera o período de 24 a 30 de maio. As principais doenças respiratórias que estão causando crescimento nas hospitalizações são vírus sincicial respiratório, influenza A e rinovírus. Segundo a pesquisadora do boletim Infogripe, Tatiana Portela, quase todas as regiões estão com aumento de vírus sincicial respiratório, que atinge principalmente crianças pequenas.
5: A gente tem observado, né, um aumento das hospitalizações pelo VSR em praticamente todas as regiões do país, com exceção apenas da região centro-oeste, onde as hospitalizações pelo vírus têm diminuído aí nas últimas semanas.
4: Tatiana ainda cita quais regiões estão com aumento na incidência de influenza A e rinovírus.
5: O vírus da influenza A tem aumentado, né, principalmente na região sul do país, além de alguns estados da região sudeste e norte, além do estado do Rio Grande do Norte. E outro vírus que também tem contribuído para essa alta de SRAG é o rinovírus, que tem aumentado aí os casos de SRAG, principalmente de crianças e adolescentes. E tem tido aí uma maior incidência, especialmente na região Nordeste, também alguns estados do Sul, Sudeste, além aí do estado de Goiás.
4: A Covid-19 apresentou baixa no número de casos graves em praticamente todo o país. As exceções são os estados do Ceará, Maranhão e Pará. A principal forma de se proteger contra todos esses vírus é a vacinação. Neste ano, já foram registrados 77 mil casos de síndrome respiratória aguda grave, sendo 37 mil com resultados laboratoriais positivos, 27 mil negativos e outros 6 mil estão esperando o resultado. Com supervisão de Rafael Gasparuto, da Rádio Nacional em Brasília, Vitor Mendes.
3: A balança comercial de Minas Gerais registrou superávit de US$1,9 bilhão em maio. No topo da lista de municípios exportadores estão Araxá, Nova Lima, Varginha, Paracatu e Uberlândia. Os dados divulgados pela Fundação João Pinheiro mostram que entre janeiro e maio deste ano, as vendas de soja aumentaram 8,4% e as de ouro 57%. Em movimento contrário, as exportações de minério de ferro caíram 21,9% e as de café tiveram redução de 34,4%. Os principais destinos das exportações de Minas Gerais no período foram a China e os Estados Unidos. Repórter em Confidência, redação e apresentação, Renato Silveira.
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1: Eba, eba, eba! Tá começando a hora do recreio do Rádio Mineiro. Muito obrigado você pela audiência. Para você que não sabe, esse programa de rádio eu criei e apresento há 38 anos, que eu estou aqui diariamente, de segunda a sexta, de 2 às 4 da tarde. Muito obrigado você pela audiência. E hoje estamos aí no signo de Gêmeos, lua cheia. Aú! Quase no finalzinho, a lua começou no domingo passado. Falamos de BH, Belo Horizonte, Minas Gerais, Brasil, Sudeste do Brasil, América do Sul, Planeta Terra, Hemisfério Sul. Boa tarde, bom feriado, hoje é feriado, Corpus Christi, e bom fim de semana. Muita gente já emendando aí feriado com fim de semana. Boa tarde para todo mundo e para o mundo todo. Eba! E hoje no programa, um programa especial. Somente duetos maravilhosos. Inclusive duetos que eu nunca programei aqui no Bazar. Aguarde, você vai gostar. Vai ter também essa galera também dividindo o microfone. São maravilhosos, né? Porque eu, se eu fosse intérprete, de repente Hernani Andrade, Flávio Henrique, iam me pedir para dividir o microfone com eles. Eles queriam gravar no meu disco. Sabe o que eu ia falar? Não vou deixar. Mas olha que bacana, você vai ouvir encontros de vários intérpretes da música brasileira, e é uma forma de generosidade, né? Porque a pessoa, cada um tem a sua carreira e de repente dividem o microfone. Você vai gostar, o programa hoje especialíssimo, tudo isso até as 4 da tarde. Meu nome é Tuti Maravilha, mas você pode me chamar hoje até a meia-noite de Zé das Pedras Preciosas. Ah, que lindo nome e sobrenome. E agora, nosso boa tarde para o nosso produtor, aquele que sabe que pedras preciosas têm energia e curam. Não sabe?
2: Achei que você ia falar que pedras nos rins dão uma dor cabulosa.
1: Nossa,
2: né?
1: Nem me lembro.
2: Eu tô com 2 pedrículas piquititinhas agora, mas elas ainda não estão naquele estágio quando
1: você
2: desce,
1: tá
2: rasgando.
1: Você tá mexendo com construção?
2: Eu tô pensando, diz que tá dando mais dinheiro que jornalismo, você acredita? Você acredita nisso?
1: Acredito.
2: É inacreditável, mas tá dando mais dinheiro que jornalismo,
1: você
2: construção.
1: Você tá juntando pedrinha, né?
2: Tô com 2 agora,
1: olha,
2: mas olha.
1: Olha, é um homem da construção civil.
2: Mas
1: agora,
2: na hora que elas resolvem descer, eu vou te contar, é um estrago.
1: Nossa,
2: né?
1: Você já teve, eu também tive.
2: Desejo o meu pior inimigo. Não tem, acho que eu não tenho inimigo declarado, mas se eu tiver...
1: Tem sim, todo mundo tem.
2: É, se eu tiver, eu não desejo nem pra ele.
1: Ô, Flávio,
2: nossa senhora.
1: Eu já me falaram que, inclusive, a dor do parto é muita dor também, né? Que a mulher sente. Mas está incluído aí.
2: Essa é uma das 5 maiores dores que tem. A dor do parto tá, e a dor na pedra do rins também está. O pico da dor, né? Quando você chega no estágio.
1: Gente, mas é uma dor insuportável.
2: Você quer bater a cabeça na parede, você desmaiar pra você dormir, assim.
1: E aquela dor engraçada, a dor de pedra no rins, porque aí a pedra sai, acabou tudo. Nem parece que você tava com dor.
2: É um alívio, né?
1: Nossa.
2: Mas na hora da dor, você tem vontade de ficar de cabeça pra baixo, tem vontade de plantar
1: subir
2: bananeira.
1: Pelas paredes, né?
2: É muito.
1: Realmente.
2: Então, minha solidariedade a você que tá com pedra nos rins aí no momento, eu sei, eu acompanho sua dor, porque eu já senti na pele,
1: a
2: entendeu?
1: Gente sabe também. E solidarizo, porque é triste. Tenha paciência. E tome bastante água.
2: O negócio é chá de quebra-pedra.
1: Segredo é
2: essa pedra aí.
1: Mas muita água mesmo, sem vontade de meia. Eu lembro que de meia e meia hora eu tomava um copo d'água, aí fazia xixi.
2: E é um saco, você vai no banheiro toda hora, mas é paciência, né? É o jeito.
1: Tem que exercitar a paciência. Isso. Boa tarde, Flávio Henrique.
2: Depois dessa aula, né, seu Pedro Renal? Né? Boa tarde, Vossa Excelência.
1: Nova vida de produto de construtor civil.
2: Construtor. Boa tarde, Vossa Excelência. Boa tarde, Zé Lu Equipe. Boa tarde, Hernani Andrade, que nos grava. Boa tarde aos nossos ouvintes. Bom feriado. Todo mundo, né? Tá começando hoje o feriado. Né?
1: O Flávio trouxe hoje para alegrar, colorir a tarde de quinta-feira. Eu trouxe frases maravilhosas daquele moço que a gente gosta muito, chamado Mário de Miranda Quitanda. Quitana.
2: Quitanda. Quitanda a gente gosta Quintana. Também. Quitanda também a gente gosta, né? De um biscoitinho bem feito, um docinho.
1: Porque eu brinco com meus amigos, eu falo, eu adoro o Mário Quitanda. Quitanda. E quem era, assim, mudava os nomes, era o Paulão, da grande família, o Evandro Mesquita. Ele fala, gente, eu adoro os poemas do Mário Quitanda. Pois é, o Mário Quintana... gaúcho, nasceu em Alegrete, no Rio Grande do Sul, em 1906 e virou estrela em 1994. Foi um poeta, tradutor, jornalista brasileiro, considerado poeta das coisas simples e um dos maiores poetas brasileiros do século XX. E olha o que ele disse, Flávio Henrique, abre aspas. À noite, no sentido de existir, à noite que eu não posso dormir de remorso por tudo que eu deixei de cometer.
2: Isso é ótimo, né?
1: Bom demais, né? Bom demais, né? Mais uma dele maravilhosa. Democracia? Ele faz pergunta com interrogação. Democracia é dar a todos o mesmo ponto de partida. Quanto ao ponto de chegada, isso depende de cada um.
2: Essa eu conheço, essa é famosa.
1: Boa. Essa é maravilhosa, né? Mais uma dele. O pior dos problemas da gente é que ninguém tem nada com isso.
2: É.
1: Verdade.
2: F, como diz o outro,
1: né? Você
2: está
1: com problema aqui, está com problema ali, está com problema lá, mas ninguém tem nada com isso.
2: Verdade.
1: É verdade. E a última do Mário Quintana, olha que lindo, abre aspas. Só se deve beber por gosto. Beber por desgosto é uma cretinice. Bom demais,
2: verdade.
1: Né?
2: Verdade.
1: Salve, salve, Mário Quintana, esse gaúcho maravilhoso. Flávio Henrique, hoje é quinta-feira. Você foi convidado para o aniversário de uma cidade e você vai, porque quinta-feira você está mais disposto. Amanhã que você não vai?
2: É, amanhã de jeito nenhum. Amanhã é sexta-feira, amanhã nós estamos no final de semana, independentemente se ser feriado ou não.
1: Nem precisa convidar.
2: É,
1: nem precisa.
2: Nem se for para a cidade aqui perto, se você estiver falando cidade aqui na região metropolitana, eu não vou. Não vou.
1: Eu sei disso. Ou não. Mas hoje você vai nos representando no aniversário da cidade de Seberi. Seberi.
2: Nossa, esse aí forçou, hein?
1: E conhece, tá?
2: Não é nem Seberi, não. Não é Seberi.
1: Também não é Sebebe. Não.
2: Seberi fica ali mais ou menos a uns 120, 130 quilômetros de São Paulo, mais ou menos.
1: Exatamente, errado.
2: Não, então me enganei. Então vai ficar mais ou menos ali uns 380 quilômetros de Salvador, mais ou menos.
1: Exatamente errado.
2: É. Então fica ali uns 80 quilômetros de Florianópolis, né?
1: Exatamente errado. Agora, esse país é um continente muito grande mesmo, né? A gente vê, eu com essa historinha de o bom aniversário das cidades brasileiras, no início do programa, passei a conhecer várias, que a gente não conhece, cara.
2: E é tanta cidade que no ano seguinte a gente nem lembra mais do nome dessa cidade que a gente ficou conhecendo no ano passado.
1: É impressionante, né? Como esse país é grande.
2: Seberi mesmo, nunca
1: por isso, um país difícil de governar, né? Um país difícil de fazer as coisas.
2: Diverso, com pensamentos muito conflitantes. Um pessoal de uma região pensa de uma forma, da outra pensa muito diferente.
1: Cultura,
2: né?
1: Completamente diferente.
2: Música totalmente diferente, tudo, né? Tudo.
1: Imagina!
2: Culinária, você vai num estado, parece que você está em outro país. A culinária é tão diferente da nossa, você acha que você está chegando em outro país.
1: Nem outro dia eu vi postar aí na internet o mapa do Brasil e cada estado brasileiro correspondendo a um país fora do Brasil no tamanho,
2: território,
1: quilometragem,
2: né?
1: Quilometragem.
2: Dimensão.
1: Gente, cabe a Europa inteira no Brasil.
2: E sobra, né?
1: E Brasil é um só, um país só. E cabe aquele monte, né, de países. É impressionante, é impressionante. Mas hoje, sabe onde é que fica? Seberi fica no Rio Grande do Sul.
2: Quase que eu cheguei lá.
1: Bateu na trave, Floripa, né? Região noroeste do Rio Grande do Sul, 67 anos de fundação, fica a 417 quilômetros de Porto Alegre, possui 11 mil habitantes. O local era chamado no começo de Boca da Picada, uma denominação que foi substituída logo logo por Fortaleza. E finalmente, Seberi. A palavra Seberi é de origem indígena, Tupi-Guarani. E aí vamos agora para a nossa aula com o nosso aluno de Tupi-Guarani, Flávio Henrique Silveira. O que significa Seberi?
2: Não, você é daqueles professores carrascos, né? Que até no feriado, tem que estudar, tem que responder, né? Seberi.
1: Seberi.
2: Seberi.
1: Significa, em Tupi-Guarani?
2: Vou insistir. Água que nasce na fonte, não, né? Seberi.
1: Seberi.
2: Seberi é um roedor parecido com rato do mato.
1: Sim,
2: ele,
1: sim,
2: não é, ele não é tão pequeno igual esse ratinho da cidade, não, mas ele é um pouquinho maior assim. E faz assim. Assim, quando ele tá com raiva. É assim? É isso?
1: Olha, você, Rolando Lero, é impressionante.
2: Não tem nada a ver,
1: criativo,
2: né?
1: Criativo, nada a ver.
2: Nada a ver com o roedor. Não, então, Seberia é uma planta nativa ali da região. É tipo uma samambaia.
1: É tipo samambaia. Pteridófita. Samambaia é o nome científico. Pteridófita.
2: É, tipo pteridófita.
1: Tipo pteridófita. Só tem certeza.
2: Só que ele é azul, não é verde, não, entendeu? Também não.
1: Nada disso. Significado de Seberi é Rio das Pedras Preciosas.
2: Olha, o dia que eu não falo Rio, tem Rio.
1: Já viu?
2: Eu achei
1: que você ia falar Rio.
2: Ai. Rio das Pedras. Ah, porque você fala que você tem a dica.
1: Das Pedras Preciosas.
2: Eu sou muito desatento, distraído. Eu não presto atenção na dica no início do programa.
1: E o rio corta a cidade e foi o rio que deu nome à cidade. Agora, olha só, Flávio, que a cidade de Seberi, que a gente não conhecia, fica no Rio Grande do Sul, o Índice de Desenvolvimento Humano Municipal, o que eles chamam de IDH, é comparado ao índice das Ilhas Maldivas e Filipinas.
2: Olha só.
1: Olha, cara, que bonito, né? Para você ter uma ideia, para você ter só uma pequena ideia, a taxa de escolarização no município para crianças entre 6 a 14 anos é de 98%.
2: Nossa Senhora.
1: Olha que maravilha.
2: Quase 100%.
1: Quase, né? As crianças todas estudando, com vaga nas escolas. Que maravilha, né,
2: cara? Bacana, viu?
1: Que maravilha, né? E todo ano acontece a festa literária de Seberi, que é a FLIS. É um evento multicultural que acontece todo ano. E quem nasce em Seberi é o quê?
2: Seberense.
1: Errou.
2: Seberiano.
1: Errou.
2: Seberiense.
1: Isso, acertou. Seberiense. Parabéns para a cidade de Seberi, no Rio Grande do Sul. Flávio Henrique, hoje não tem pergunta, nem sorteio de brindes, tem um programa com programação musical especial, mas não tem perguntinha e nem brindes, porque estamos gravados, feriado, né, galera? A gente é feio, mas é filho de Deus também, ok? Por isso, a gente começa agora dando toques da área cultural. O que está rolando aí para quem está em casa?
2: Vou dar um toque para o pessoal que está na perto da Lapinha da Serra, da região, quem está animado aí para lá. Está rolando desde ontem a terceira edição do Cine Lapinhô, Festival de Cinema de Lapinha da Serra. Né? Lapinha da Serra, tive a oportunidade de ir uma vez só há muitos anos.
1: Pode, não é?
2: É. 2006, né? Fiquei numa pousada que não tinha nem luz elétrica, essas coisas, né, de antigamente. Hoje em dia já não existe isso mais.
1: Não tinha luz elétrica, que delícia.
2: Não tinha, tinha lampião, né?
1: Velhinha lampião.
2: Lampião, Bom, então tá rolando a terceira edição do Cine Lampinhô, começou ontem, vai até sábado, durante o feriado de Corpus Christi. A praça da igreja principal do vilarejo se torna um cinema a céu aberto, tá? Para receber uma programação gratuita que tem, claro, exibição de filmes, rodas de conversas, apresentações musicais, circos e muitas coisas. O tema deste ano, dessa edição, é um mundo imerso, é a tentativa de ampliar os modos de perceber o mundo, deslocando o olhar exclusivamente humano para outras formas de existência, sensibilidade e relação com a natureza, é o que diz aqui o release. Essa mostra conta com 44 filmes selecionados. Tiveram 730 inscrições, né? Muita gente fazendo filme atualmente, de todas as regiões do Brasil. E eles vão exibir 44 filmes, entre curtas e longas metragens.
1: De
2: tá?
1: graça?
2: De graça, lá na praça, lá no cinema a céu aberto, tá?
1: Oba.
2: Lá na praça da igreja principal.
1: Como é céu fechado?
2: Hã?
1: Um céu fechado.
2: Às vezes ele tá cheio de problema, cheio de boleto pra pagar, fica aquele semblante fechado, assim, com cara de poucos amigos, sabe? Aí não quer saber de nada.
1: Entendi.
2: Tá? Entendeu?
1: Entendi.
2: Mas Lapinha da Serra. Lapinha da Serra tem céu aberto, claro. Né? Pé da natureza.
1: É. Estrelas.
2: Né? Isso, dá pra pessoa refletir bastante.
1: Isso. Né? Então, tá vendo a abóbada do céu, aquela maravilha da Via Láctea.
2: Isso.
1: Tudo acontece lá.
2: O pessoal come abobrinha, acha que tá comendo chocolate, tem essas experiências assim.
1: Exatamente.
2: Entendeu?
1: Conheço, é um lugar, por sinal, delicioso.
2: Isso. E várias atrações por exemplo, no sábado à noite, fechando a programação, tem o show do grupo Shot Reg. E na sexta-noite, desculpa, e no sábado à noite, a última atração é o show da Orquestra Mineira de Brega, tá fechando aí, então, o festival, tudo de graça, tá? Então, se você
1: quantas
2: tá...
1: Quantas horas daqui lá, Flávio? Estou
2: acho que dá umas 3 horas, né?
1: Não, menos.
2: Eu acho que...
1: Certo, tipo, 1h30.
2: Né, mas aí depois tem um chãozinho ainda, viu? A estrada, pelo menos quando eu fui...
1: Não lembro. Vamos... Ah, então passa a Serra do Cipó.
2: Depois, né? Aquela entrada ali de, como é que chama? Cardeal Mota, né? Que é aquela entrada principal da Serra do Cipó. Aquele vilarejo que tem comércios, que tem bares dos dois lados, é Cardeal Mota, aquilo que chama. Antes dele você vira um pouquinho assim e
1: não
2: vai para
1: é
2: outra.
1: Não é 3 horas, não. Deve ser 2 e pouco, 2 horas.
2: Vamos ver aqui no Google Maps aqui.
1: Vê, enquanto você olha aí, eu vou dar um toque bacana para ouvidos de fino trato, que é o seguinte. Depois da manhã, dia 6 de junho, às 9 horas da noite, no Clube de Jazz do Café com Letras, ali na Antônio de Albuquerque, 47, Savassi, apresentação do José Nama em trio. Zé Nama é um pianista maravilhoso, amigo, querido, e é ele no piano, o Enéas Xavier no baixo e o Paulo Frois na batera. Olha que trio maravilhoso. É José Nama em trio, sábado, 9 da noite, no Clube de Jazz do Café com Letras, Antônio de Albuquerque, 47. Beijos aí para esse trio maravilhoso. Sábado, se você estiver na cidade de bobeira, eu recomendo. Se você tem ouvido de fino trato, eu recomendo, tá? Pronto, falei.
2: Olha que eu quase que acertei. 2 horas, tá dando 2 horas e 59 minutos.
1: Mentira,
2: daqui no
1: Lapinha
2: da Serra.
1: Aqui
2: no segundo Google
1: Maps.
2: Isso se
1: for a 100 por hora.
2: Se for
1: hora,
2: agora.
1: Né?
2: É porque a estrada tem um trecho dela que você não desenvolve muito, né? E se você for a pé, você gasta um dia. Mas quem tiver animado, a pé é um dia de carro, 2 horas e 59 minutos.
1: A caminhada é boa,
2: aqui
1: hein?
2: Aqui do Lapinha, é.
1: O dia inteiro, 24 horas andando, não.
2: Sem parar, é um dia, sem parar. Dá um dia.
1: Caminhada boa, hein? Não, mas aí dá mais de um
2: mas
1: dia.
2: Mas você não faz xixi, você não faz cocô, você não
1: mas
2: almoça.
1: Mas aí você para pra cair numa cachoeira.
2: Não, mas aí você vai gastar vários dias, né? Aí vai demorar, né?
1: Aí
2: não
1: vai ser bom, aí que é bom, né? Aí eu topava fazer essa viagem, mas parando nas cachoeiras e com barraca, acampando. Já fiz muito isso. Você acampou na vida já?
2: Nunca fui muito fã de acampar.
1: Não, eu acampei tanto, cara.
2: Sempre gostei
1: tanto
2: do meu banheirinhozinho bonitinho, assim.
1: Ah, banheirinhozinho.
2: Já fui em banheiros, pousados com banheiros coletivos, me arrependi. Mas já fui. Mas acampar, nunca fui de acampar, não.
1: Ah, não, eu acampei muito. Fui expulso de acampamento uma vez, nós acampamos no Colégio do Caraça. Aí, claro. Os padres vieram, não pode acampar aqui. Aí tiramos a barraca, fomos para outro lugar. Dentro também do colégio.
2: Imagina.
1: Aí vieram de novo, expulsaram a gente. A gente era jovem.
2: Jovem.
1: Entendeu? Acampei uma vez atrás da igreja de Santa Bárbara. Também.
2: Na
1: Bahia também acampei. Acampamos uma vez, esse acampamento foi maravilhoso, foi uma tchuma da pesada. E nós fomos, tchuma mesmo, assim, uns 30. E nós acampamos, fizemos uma viagem pela costa do estado do Rio, Araruama, Saquarema, sabe aquelas cidades ali? A gente acampando. E foi o ano que Rock Hudson, lembra do ator?
2: Rock Hudson.
1: Estava no Brasil, passando carnaval, sei lá o que era. E aí a gente trombou com ele nesse acampamento. Fomos expulsos também pelo tempo e pelo mar. Montamos uma barraca lindinha lá na areia e tal. Deitamos, de repente, o mar começou a entrar na barraca.
2: Que coisa deliciosa, né? Outra coisa que sempre me desanimou também acampar é o frio também, que eu não gosto de frio. Aí...
1: Não, é frio e você leva o cobertor de orelha.
2: Ah, mas
1: não,
2: mesmo assim você passa um friozinho de madrugada ali, você tá doido, né?
1: Não, passa não, com o cobertor de orelha, passa não. E fora o conhaque de Alcatrão de São João da Barra que a gente tomava.
2: Isso era pros fortes, né?
1: A gente era jovem, né? A gente tinha 20 e poucos anos, cara. Flávio Henrique, então é isso na área cultural?
2: Não tô por sua conta não, tá devido, adiantada a hora.
1: Valeu, obrigadíssimo.
2: Subscrevo-me atenciosamente.
1: Atenciosamente. Obrigado, bom resto de feriado para você. Hoje, Corpus Christi, considerado ponto facultativo, né, no Brasil, embora não seja feriado, é decretado como feriado municipal aqui em BH e em várias outras capitais do Brasil. Mas não são todas, não. São 19 capitais somente que é feriado. tá bom? E a gente começa com a programação hoje especialíssima, somente duetos na música brasileira, e vamos começar na paz. Na Paz, com Gilberto Gil, em dueto com João Donato e Caetano Veloso. Falou, Flávio.
2: Valeu.
1: Valeu. Solta aí, Zé Lu, por favor.

0: Lembra aquela tarde na sua casa? Ele disse, faz uma letra aí pra mim. Disse, agora não dá tempo, agora não posso.
1: Quando terminou já era de noite.
0: Eu tenho que sair, era ao cair da tarde.
1: Eu sei, mas quando terminou já era de noite. Ele dormiu, eu já contei essa história, né?

0: Você acabou de ouvir Gilberto Gil e Caetano Veloso. Fizeram aí do Riachão. O Riachão, eu me lembro dele, sabe aonde? Lá no, na Mostra de Cinema de Tiradentes. Ele foi um ano, conversou com a gente. A gente ia para a mostra e fazia o programa diretamente de lá, né? Aí ele conversou com a gente, maravilhoso. E essa música que acabamos de ouvir, cada macaco no seu galho, xoxua, cada macaco no seu galho, xoxua, é dele, do Riachão, cada macaco no seu galho. Ouvimos aí com Gilberto Gil e Caetano Veloso. E antes, Gil e João Donato. Olha a dupla, cara. Gil e João Donato. João Donato aí no piano, cantando também. Fizeram aí deles A Paz, que é uma das músicas mais lindas, né? Da nossa música popular brasileira. Mas a maravilha tá no ar até às quatro.
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0: E agora, mais uma dupla, mais um dueto. Hoje o programa inteirinho somente duetos. Vamos ouvir agora duetos com Vanessa da Mata. A primeira gravação é de estúdio, a outra gravação ao vivo.

Vanessa da Mata!

Boa noite! Boa noite a todos! Que menino maravilhoso, hein, gente? Doçura isso aqui.

Vanessa da Mata, fez aí com o João Gomes, que é a bola da vez, fizeram aí dela e do Marcelo Genesi, Só Você e Eu e Amado. E antes ela fez com Emicida, dele e do Marcos Levi, Passarinhos. Chegou a hora de ouvir duetos, sabe com quem? Com meu amigo Ney Mato Grosso.

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1: Em Mato Grosso, fez aí com Chico Buarque, do Chico até o fim. O Ney gravou um disco inteirinho, né, em homenagem ao Chico, e essa faixa faz parte do disco. E antes, Ney Mato Grosso e sua amiga querida Rita Lee. Você sabe que foi Rita Lee que apresentou Roberto Carvalho para o Ney, né? Foi ele que fez essa ligação. A Rita pediu. A Rita viu o Roberto tocando, aí ficou com vontade de beijar o Roberto na boca, aí falou com a Ney Mato Grosso, aí Ney Mato Grosso falou assim: olha, minha amiga Rita ali tá querendo que você vá lá na casa dela tomar um chazinho, que você vá lá. Ele topou, foi, começou o namoro, olha que maravilha. Então ouvimos aí o Ney com a Rita ali, fizeram aí da Rita e do Roberto de Carvalho, Uai, Uai. E agora vamos ouvir duetos com Luiz Melodia, meu querido, saudoso amigo Melô.

0: Luiz Melodia e Gal Costa fizeram aí dele Presente Cotidiano. E antes, com a Elza Soares, ele fez aí dele Fadas.
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0: 14:59.
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0: na hora, tá na hora, tá na hora de brincar, tá na hora da baixinha. Todos os dias, por volta das 15 horas, colocamos no ar duas gravações com Dona Elis Regina. E como hoje o programa é somente duetos, claro que vamos ouvi-la dividindo o microfone com o maestro soberano Tom Jobim, tá bom? Aquele disco maravilhoso, né? E a gente sempre oferece essa sessão para os aniversariantes do dia. E hoje, se estivesse aqui, estaria aniversariando um moço que eu trabalhei com ele, Vianinha, Oduvaldo Viana Filho, carioca, dramaturgo, letrista. E Vianinha, a gente fez espetáculos no Rio, era gente finíssima, e se estivesse aqui, estaria aniversariando hoje. Ele virou estrela em 1974. Então vamos para aí, para o Vianinha. Eu ofereço o dueto da baixinha com Tom Jobim. Com vocês, ela.
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Ela fez aí com o Tom, Só Tinha de Ser Com Você, que é do Tom e do Aloysio de Oliveira, e antes também com o Tom, ela fez Águas de Março. Ofereço hoje para o Duvaldo Viana Filho, que está lá em cima, virou estrela em 74, carioca, dramaturgo maravilhoso. Parabéns, Vianinha! E agora chegou a hora dos duetos, sabe com quem? Samuel Rosa. Samuel Rosa, do Skank. Ele faz dueto com Lô Borges e Fernanda Takai. Samuel Rosa e Fernanda Takai fizeram aí do George Michael. Lembro do George Michael? Ah, gastei meu inglês. Essa música é dele e a versão é do John Ulloa. John Ulloa, do Pato. E agora chegou a hora dos duetos, sabe com quem? Samuel Rosa. Samuel Rosa, do Skank. Ele faz dueto com Lô Borges e Fernanda Takai.

0: Rosa e Fernanda Takai fizeram aí do George Michael. Lembro do George Michael. Ah, gastei meu inglês. Gastei meu inglês. Essa música é dele. E a versão é do John Ulloa. John Ulloa, do Patofu. Título da música, Pra Curar Essa Dor. E antes ouvimos Samuel Rosa e Lô Borges, fizeram do Lô e do Ronaldo Bastos o Trem Azul. Gravação ao vivo, foi um show que eles fizeram maravilhoso, uma turnê com esse show. E gravaram o disco aqui, gravaram no Cine Teatro Brasil, Lô Borges e Samuel Rosa. Chegou a hora de ouvir duetos, sabe com quem? Lenine. Chega agora fazendo dueto com Maria Bethânia e depois com o filhote dele, João Cavalcante.
1: Ganhei uma canção belíssima para esse disco. Foi uma novidade para mim tão grande. Uma canção do Lenine e do Dudu Falcão. Lenine, a pessoa, cadê ele? Cadê ele? O Lenine me falou que tinha feito uma canção praieira. E quando eu vi com aquele violão dele todo de água, um violão louco, maravilhoso, eu falei, linda sua canção praieira, de Saturno. Meu bem querer.

Acabamos de ouvir Pai e Filho, Lenine e João Cavalcante. Fizeram aí deles Bicho Saudade. Letra linda, música linda, e os dois são lindos também. E antes, Lenine e Bethânia fizeram do Lenine, do Dudu Falcão, Nem o Sol, Nem a Lua, Nem Eu. É o título dessa canção. Chegou a hora de ouvir agora um dueto com uma gringa. Não nasceu no Brasil, é gringo, entendeu? E quando você vai lá pra fora, você vira gringo também, tá me entendendo? E hoje vamos ouvir Marisa Monte dividindo o microfone com Arnaldo Antunes e depois dividindo com a portuguesa querida, maravilhosa, Carminho.

0: Marisa Monte fez aí com Carminho, Chuva no Mar, que é da Marisa Monte e do Arnaldo Antunes. Se você não conhece a cantora portuguesa Carminho, entre aí nas plataformas, no YouTube e outras, e ouça ela cantando. Maravilhosa, maravilhosa. E ela é apaixonada com a música brasileira, tá? E antes, Marisa Monte dividiu o microfone com Arnaldo Antunes, fizeram o dueto e cantaram dele, do Arnaldo Antunes, Alta Noite.
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0: E claro que não pode faltar quem? Ele, Milton Nascimento. E eu programei 2 duetos com ele. O primeiro com Marcos Valle, o segundo com Gilberto Gil.

Beethoven, Milton Nascimento e Gilberto Gil fizeram do Hervé Cordovil, do Luiz Gonzaga, Baião da Garoa. E antes, ele e Marcos Valle fizeram do Marcos e do Paulo Sérgio Valle, Viola em Luarada. Você tá ligado no Bazar Maravilha, gravadinho hoje, quinta-feira, feriado, bom restinho de feriado aí para você. E hoje o programa todo só de duetos, duetos, artistas dividindo o microfone. Chegou a hora de ouvir duetos, sabe com quem? Com Beto Guedes. E ele divide o microfone com Djavan, com Tavinho Moura e com Cláudia Benites.

Beto Guedes, Tavinho Moura, Cláudia Benites fizeram aí do Godofredo Guedes, pai de Beto Guedes, cantar. E antes, Beto fez com Djavan, do Beto e do Ronaldo Bastos, Amor de Índio. Chegou a hora de ouvir um dueto maravilhoso. É, Mônica Salmazo, nossa querida Mônica Salmazo, dividindo o microfone, dividiu palcos, né? Fizeram uma turnê com Chico Buarque, para ouvir de joelhos, tá? Mônica Salmazo divide com Chico duas gravações.

0: Mônica Salmaso e Chico Buarque fizeram aí do João Bosco, do Chico e do João Bosco, Sinhá. E antes, Mônica Salmaso e Chico fizeram do Chico o Velho Francisco. Tá na hora de ir embora? Tá na hora de ir embora. Hernani Andrade falou que tem, tá expulsando a gente, expulsando. Falou, vai embora, tá na hora. É feriado, o que, que é isso? Ah lá, batendo palminha, batendo palminha. Valeu, Hernani Andrade. Hernani foi meu primeiro operador de som. Ele não tem culpa, tá? Eu que entrei na vida dele na Rádio Capital. Ele trabalhava na Capital. E de repente eu fui trabalhar na Capital. E aí, de tarde, no nosso estúdio, quem me aparece? Um cabeludo esquisito. Eu olhei para ele assim, cara esquisito, mas eu gosto de gente esquisita. Quanto mais esquisita, mais eu gosto, entendeu? Aí pronto, ficamos amigos e ele está agora aqui com a gente na Inconfidência há anos, né, fazendo também operação de som, posso falar assim? Pode, né? Técnica, e ele também é DJ. Você está montando uma festança aí, pode chamar Hernani Andrade. Liga aqui para a rádio e fala, quero falar com o Hernani Andrade, vou fazer uma festa e quero ele de DJ. Pode ligar na boa. Ah lá, ele está mandando embora, está na hora, está na hora. Hernani, muito obrigado você que gravou a gente. Obrigado Zé Lu, que está ao vivo na mesa. Obrigado todos que tornam possível o nosso trabalho. Fique agora na AM 880 com o programa Delírio e Companhia, com Everton Gontijo. Na FM 100,9 Brasileiríssima, você fica com o programa Almanac, com Cristiano Batista. Viva a cultura brasileira, viva a Rádio Inconfidência. Até amanhã, até amanhã. Às 14h. Grande beijo para todo mundo, bom restinho aí de feriado e até amanhã com Sexta Maravilha. Você vai gostar de Sexta Maravilha amanhã, te garanto, te garanto. Já tô indo, já tô indo, já tô indo. Fechando as portas do bazar. Fui!
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0: Boa tarde, Brasil! Tá começando no seu rádio mais um programa Delírio e Companhia. Já é quinta-feira, feriado para muita gente, final de semana prolongado. Vamos juntos até os 5 minutos para 5. Daqui a pouco, seu Anofre, Canarinho, Titi e Isabela. Seu Zé Aparecido. É daqui a pouco. Na mesa de áudio e programação musical está o PC, o nosso DJ, Paulo César. Produção do Vladimir Penido e Maria Eduarda Leles. Eu sou Everton Gontijo. Agradeço muito e sempre a sua audiência. Começamos com a parada de sucessos de todos os tempos.
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0: Estamos de volta com Delírio e Companhia pela Rádio Inconfidência Belo Horizonte, na parada de sucessos de todos os tempos. Roupa Nova, linda demais. Vem chegando o Moshiba.
1: Tô chegando. Vai começar o Serduí. Conofre, põe sentido.
2: Boa tarde para todos. Deus abençoe, ilumine e proteja, principalmente os velhos e as crianças do vovô Onofre.
0: Bacana, né, seu Onofre?
2: Bacana, até algum mitaia ao sangue, né?
0: Olha o Titi chegando aí, Mochibinha. Ele...

0: Boa tarde, seja bem-vindo.
1: Oi, Detetor, me dê um
0: querido
1: abraço.
0: Amigo.
1: Eu quero, tô precisando de um abraço hoje.
0: Um abraço?
1: É, um abraço talorento, sabe?
0: Tá bom assim?
1: É, tá bom, obrigado, que hoje, né, quinta-feira, telhado, né, todo mundo viador. E eu não viadei, né? Eu tô aqui, né?
2: Tomara eu ver.
1: Eu posso não.
2: Sem vergonha, já começo com essa boca de caçada.
1: Ah, o senhor tá aqui também, o senhor não viador, não?
2: Não, eu não mexo com essas poucas vergonhas, não.
1: Com vontade, eu fico olhando. Eu parei lá na rodoviária, né? Que eu olho nos ônibus sair. Mas eu torei, eu torei demais.
2: E você ia viajar pra onde, se
1: eu
2: pudesse?
1: Eu ia viajar lá pra Itaraíba, na minha cidade, né? Onde eu morei, né?
2: Você já tem quantos anos?
1: Eu tenho 67.
2: Então o velho já pode ganhar a viagem. Se você falasse, eles te davam viagem dado, viu?
1: É mesmo? Você viada de graça?
2: Não, que eu não gosto de mexida com viajar.
1: Ah, mas eu tô muito triste.
2: É.
1: Meus coleguinhas, tudo viajou.
3: Já eu sou viador.
1: É. Aquele Guete viajou.
3: Catarina, minha namorada, também viador.
2: Você não tem que ficar olhando a vida dos outros, não.
1: Todo mundo viada,
2: é,
1: menos eu.
2: Tanto de gente aí trabalhando aí em hospitais e fundição, essas...
1: Tundição? O que é tundição?
2: Fundição, onde faz negócio de ferro, molda o ferro. Então... As pessoas que têm que trabalhar. Então fica quieto, viu?
1: Ah, tá bom. Vou tirar meu dia pra vender taçoca.
0: Tá certo. Então, meu queridinho, vem aí.
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5: Boa tarde, pessoal. Boa tarde, toda a equipe. Tudo bom, seu Onofre?
2: Boa tarde, dona Isabel. Seja bem-vinda.
5: Muito obrigada. Boa tarde, Titi.
1: Quando o inverno chegar, eu quero estar junto a ti. Boa tarde.
5: Boa tarde, Everton.
0: Boa tarde, Isabela. Seja bem-vinda.
5: Obrigada.
6: Mas que satisfação!
5: Tava demorando.
6: Eu vim atrás de você, mulher.
5: Tudo bom, seu Zé?
6: Eu vi você entrando, boba.
5: Né?
6: Como é que vai?
5: Tudo tranquilo, tudo ótimo, graças a Deus.
6: Então tá
5: hoje
6: bom.
5: Que é feriado, o senhor deve ter algum programa pra o fim de noite, não é?
6: Ah, esse programa nosso, ele vai só até agora mesmo.
5: Não, o senhor deve ter algum compromisso, né, seu Zé?
6: Ah, boba, você tá falando de passear.
5: Tô.
6: Vou passear hoje.
5: Muito bem.
6: O agricultor me chamou pra ir num bar.
0: E eu aposto que é o senhor que vai pagar, não é?
6: É.
0: Eu já sabia. Vem aí esse sem vergonha do locutor oficial.
7: Vou até ouvir meu nome aí por acaso.
0: Ouviu sim. O seu Zé falou que você o convidou para sair, né?
7: Chamei para conversarmos.
0: E ele é que vai pagar.
7: É, o seu Zé realmente tem um ordenado muito bom, né?
0: Muito bem. Agora está chegando o nosso querido amigo.
8: Ele está chegando. Canarinho, o corno.
9: Ser corno ou não ser? Eis a minha indagação.
10: Depois reclama. Eu tô nervoso. Depois reclama. Mas não tira essa... essa M dessa vinheta. Eu vou acabar dando um karatê no senha.
0: Boa tarde, amigo Canarinho.
10: Boa tarde, meu amigo Edson, amigo do peito, irmão, camarada, membro duro, né, da minha família. Quer dizer, não tem dinheiro, mas tudo bem.
0: É verdade, né? Acertou.
10: Mas é a amizade que é mais importante.
0: Acertou em cheio.
10: Mas favorita mandou lembrança.
0: Ah, muito obrigado. Recebo com louvor.
10: Por que você sumiu lá de casa? Não entendi.
0: Trabalhando muito, né, meu querido? Então é difícil.
10: Mas vai lá, que favorita gosta quando você vai lá em casa.
2: Gosto de qualquer um.
10: Eu tô falando com a pessoa que chama Everton.
2: Qualquer
10: não
2: um.
10: É com você, velho safado.
2: É Carlão, é Paulão, é Joaquim.
10: Não sei, gente. Eu respeito a sua idade, que você já tá aí. Você tá cheirando a vitalina. Senão eu ia bater em você. Safado, deixa eu quieto.
2: Pois tá, olha.
10: Me segura. Oh, me
0: calma,
10: segura.
0: Calma.
5: Não,
0: para,
5: não. Peraí.
0: Ajuda aí, Titi.
5: Peraí.
10: Deu um delivery. Eu vou bater nesse velho.
5: Calma.
10: A violência, né?
2: Está puto do idoso.
10: A violência me segura, né?
0: Muito bem.
10: A violência não resolve, né? Esse dia, né? Lá perto de Taza, né? Eu tava passeando com a Terereca, né?
0: Eu fico imaginando a cena. Só um minutinho. Isabela, visualiza.
5: Eu tô visualizando.
0: Eu fico imaginando, visualizando.
5: Ela tem coleirinho.
0: É isso que eu tava pensando.
10: Não, eu gosto de carregar ela no colo.
5: Ah,
10: né?
5: Tá.
0: Dá pra pôr no bolso, né?
10: É, porque ela fica pulando muito.
5: É mais carinhoso.
10: Né?
0: Bolso, né?
10: É, porque ela fica pulando muito.
5: É mais carinhoso.
10: É, o que aconteceu, né? Olha, a violência não resolve os problemas,
0: é
10: né?
0: É

0: verdade.
1: Eu tava passeando com a terereca lá, né? Na tracinha lá perto de casa, né? Aí tinha um casal lá, né? Uma anuie e um tara, né? Sentado no banco, né? Conversando, dialogando, né? Quando eu passei em frente, a terereca pulou no colo da anuie. Você acredita?
2: Acredita, essa diaba.
1: A anuie ficou nervosa, deu um tapa na terereca. Ah. E bateu, jogou a terereca longe. Violência, eu falei, anuie, isso é meu bichinho de estimação.
3: Mas se uma perereca pulasse em mim, eu também ia dar um tapa nela pra lançar.
1: Ela falou assim, bicho nojento, fedorento. Falei, fedorento não, eu dei banho na terereca hoje. Né? A mulher é violência, as pessoas não tá tendo mais, sabe? Tarinho com a pessoa. Ai, tata! Tara, ô!
2: Fala assim, ó. Ai, pai, para, pai.
1: Ai, pai, para,
0: tô vendo um vulto ali chegando.
4: Voz de veludo.
0: Boa tarde, paparatondo.
3: Boa tarde, voz aveludada. Tudo bem?
0: Isabela. Boa tarde. Vovô.
3: Vai aonde?
0: Não, vovô, você me trata muito bem.
3: Ah, o senhor é muito simpático. Ah,
0: muito obrigado. O Onofre não gosta de mim.
2: Ele não gosta mesmo, não.
5: Ah, o senhor Onofre não gosta de ninguém. Eu acho que até dele ele tem raiva.
0: O Onofre nunca gostou de mim. Ô, Titi!
1: Meu coleguinha, a voz flutuante do rádio brasileiro.
0: Mumu.
1: É amor, não sou seu amor?
0: Não, muito obrigado.
1: Ah, eu sinto a sua voz assim, é uma voz que arrutia, sabe?
0: Eu senti um clima.
1: Não tem clima. Não tem clima, não.
0: Rolou uma química.
1: Não rolou química, não.
3: Voz flutuante é sensacional também.
1: É a voz da amizade. Um grande locutor, cantor, é radialista, ele é tudo assim dentro da fonografia.
0: Ah, mas eu, Fafá.
1: Fafá de Delém.
0: Não, é tudo, toda hora, vovô.
1: Você é o seu avô?
0: Não, vovô, vocês. A Fafá falam de Fafá de Belém?
1: Você fica aí,
0: papá. É, mas eu tenho...
1: A Fátima Dernaz.
0: Não, eu tenho um papá, um pequeno problema de dicção.
3: Achei que era de outra coisa.
0: Não, somente dicção.
3: Tá certo, voz de veludo.
2: Senhor de Deus, será que eu aguento até o final do programa?
1: Dó de Deludo, eu queria contar uma coisa que aconteceu essa semana.
0: É o quê?
1: Eu tô aí com você.
5: Agora. Agora não tem erro.
3: Constatou,
5: não.
3: Né?
1: Mas não, deixa eu tarar. Ô Deludo. Eu tô aí que a gente tava...
0: assustando.
1: Não. Eu tô aí que a gente tava fazendo Jornal Nacional.
2: Que?
1: É, nós dois na Rede Globo.
2: Que é?
3: Quanto tempo demorou o jornal?
2: 2 dias.
1: Eu sonhei que a gente era o Antora.
2: O quê?
1: É, do programa, né? Aí sentou.
6: Boa noite.
2: Senhor de Deus.
1: Ai, boa noite, Derudo. Estamos aqui começando mais um Jornal Nacional.
2: E Deus chorando.
1: Eu fiquei emocionado, Derudo. Comecei a chorar.
2: Chorando no Jornal Nacional.
3: Jesus.
1: A situação é que nós nascemos pra brilhar, nós dois, sabe?
3: Ah, meu Deus.
1: É,
5: Titi, hoje você está muito sensível.
1: Eu sou uma pessoa sensível, né?
7: Atenção, atenção, Titi, atenção, voz de veludo, meu companheiro, atenção, Mushiba, seu Zé.
0: Seu Zé foi lá fora. Arqueólogos examinam tumba antiga e encontram garrafa de cerveja de 2.300 anos. Atenção, vou para uma notícia. Ela é um pouco grande, então, portanto, se vocês quiserem aí dar uma volta...
1: Eu posso dar uma dormida?
0: Pode ir, eu vou fechar os microfones de vocês, tá bom? Atenção. Vamos lá então, Mushiba.
2: Eu não.
0: Atenção, a arqueologia frequentemente nos lembra de que os hábitos urbanos mais cotidianos cruzam milênios essencialmente intactos. Recentemente, pesquisadores que examinavam uma tumba antiga foram surpreendidos por um achado incomum e fascinante. E eu que o diga, uma garrafa de cerveja de 2.300 anos. Quer dizer que na época de Jesus eles já conversavam, né? Olha o respeito, cachorro. Longe de ser apenas um detrito esquecido, o recipiente e os resíduos químicos, a minha boca cheia d'água, em seu interior, fornecem um vislumbre valioso sobre a gastronomia, tecnologia de fermentação e os rituais espirituais da antiguidade. A descoberta reforça como as bebidas alcoólicas desempenhavam um papel central não apenas na vida social dos povos antigos, mas também em sua jornada mitológica em direção ao pós-morte, Mushiba. O estudo, que foi publicado pelo Journal of Archaeological Science Reports, investigou o conteúdo de uma garrafa de bebida alcoólica datada de 547 e 221 a.C. A pesquisa ajuda a entender melhor como a produção de cerveja era praticada durante o período do Estado Quinto. Como era a cerveja na antiguidade? Esqueça a bebida gelada, límpida e com um colarinho... eu não aguento. É perfeito o que consumimos hoje. A história da cerveja na antiguidade mostra que o líquido de 2.300 anos assemelhava-se mais a um mingau espesso, nutritivo e turvo. A fermentação muitas vezes ocorria de forma espontânea e o sabor era fortemente influenciado por aditivos locais usados, tanto para conservar o produto quanto para mascarar a acidez extrema. Então, eu já desisti agora, desisti de tomar essa cerveja. Canarinho, acorda!
1: Já acabou?
0: Acabou.
1: Amém, pelo amor de Deus, hein?
0: Vocês estão minimizando a minha importância.
3: Não, senhor, eu tava prestando uma atenção tamanha que eu tava aqui até pensando. Como é que eles sabem que o líquido que continha a garrafa era cerveja? Eles tomaram?
0: Eu acho
3: ele
0: que
3: tinha escrito alguma coisa?
0: Alguém deve ter experimentado. Muitos anos, 2.300 anos. Será que Jesus tomava uma?
3: Ah, devia.
1: Olha,
3: pra dar conta daquele povo.
1: A cerveja tava na geladeira?
2: Não, aqui falou, você dormiu também.
1: Querido. Não, porque eu tô perguntando, senão ela ficou choca, né?
2: Sou de Deus, cerveja dos 2.000 e tantos anos.
1: Que é isso, favorita, doido pra tomar cerveja dessa época.
2: Você também aí tá forçando a amizade.
1: Ô Ederton.
0: Pois não, amiguinho.
1: Uma pergunta, pois a dela. Você conhece um asilo, assim, que eu posso vender taçoca, Isabela? Eu tenho uma que eu vou sempre, né? Que é o asilo tá quase na hora, né? Eu vou sempre lá, né?
3: Vender paçoca.
1: Vender taçoca, o velhinho fica tudo doido quando eu chego lá com as taçoca, né?
3: Que
1: dá até, briga, né? Mas eu tenho que molhar a mão do diretor, né?
2: Que?
1: É, eu dou 10 paçoca aí de
2: tem
1: graça.
2: Tem mulher velha também ou só homem
1: não
2: velho?
1: Não, tem a velha, as velhas, né? Elas guardam a taçoca na talsola, né? Que não pode.
2: Deus.
1: É, porque o diretor não pode ver elas tomar, né? Porque é pra diabetes.
2: Depois
1: né?
2: De noite lá deve virar uma confusão.
1: É diabetes, né? É. Aí põe na calçola,
2: os
1: né?
2: Os velhos tudo frevendo em cima das velhas.
1: É.
2: E a pouca. Vergonha.
1: Diz que toda vez que eu vou lá vender, à noite é um tiroteio.
2: Você e o tiroteio que é. Esse é o tiroteio.
1: De tanto ir no asilo, né? Eu te contei que um dia, né, de tanto ir no asilo, eu sonhei que eu era um pinico, né? Eu era um guinol, né? Eu tava no asilo, debaixo da cama de uma velhinha, né?
2: Pelo amor de Deus.
3: Chega aí. Isso não é sonho, não. É pesadelo.
1: Aí de madrugada, a velhinha levantou, né? Abaixou a calçola, né? Me puxou debaixo da cama, sentou em mim, né? Aí saiu uma água quente. Nossa, ela fez titi em mim todo.
5: Ainda bem, podia ter sido pior.
1: Adeus, meu Deus.
5: Aí você acordou.
1: Aí eu acordei, fui assustado. Ai, nunca mais. Eu quero sonhar que eu era um pinico.
3: Ai, meu
5: não,
3: Deus.
5: Não, você tá ficando é louco, titi.
1: É de tanto ir lá, né, vender taçoca, né?
5: Essa é a sua consciência que tá pesada. Sabia?
1: É mesmo.
5: Fica aplicando os velhos na paçoca.
3: Tudo tem diabetes.
1: É tudo diabetes, né?
6: Atenção. Uma coisa que acontece com todo mundo, abrir o pote de sorvete e encontrar feijão continua sendo uma experiência de suspense nacional. O brasileiro nunca sabe se vai encontrar sobremesa ou ingredientes para o almoço de amanhã. O primeiro feriado nacional do Brasil foi criado ainda no período imperial e celebrava o aniversário de Dom Pedro II. Naquela época, o povo já gostava da ideia de parar tudo para comemorar. Tradição que segue firme até hoje, não é, Chico?
2: Quanto mais feriado, melhor, né?
1: É, falar em feriado.
2: É o quê? Vai viajar ela?
1: Não, já viajou, né? Favorita viajou, né?
2: Pra onde?
1: Favorita, você sabe que Favorita, a Isabela sabe disso, né, Isabela? Que ela tem aquele trabalho dela de, né?
2: Mulher de aluguel.
1: Ai, tá, muito obrigado. Até que enfim se falou a coisa certa. É mulher de aluguel, né? Aí, o que acontece,
2: aluga,
1: né?
2: Aluga pros homens.
1: Que... Ah, nossa, eu vou bater nele. Aí, né, o para Joaquim, né?
2: Quem?
1: Joaquim, meu amigo! Escutou? O Joaquim, né? Ele comprou uma casa lá em Três Marias, né? Tinha de tudo, né? Armário, cama, cozinha. Aí, como ele descobriu, né? Que o chuveiro da casa e a cama tava quebrada. Favorita, como, né, especialista nessas duas ações, foi lá com ele, quer dizer, e vai ganhar um gabigol, né?
2: Viajou, pai.
1: Viajou, tá?
2: Três Marias.
1: Pra Três Marias hoje de
2: pra
1: manhã.
2: Pra consertar uma cama.
1: É, pra consertar
2: uma
1: cama. Chuveiro.
2: E um chuveiro.
1: Eu sou de... Mas aí que tá o negócio, porque ela é uma grande profissional.
2: Eu sei, imagina.
1: E Joaquim gosta dela, porque sabe que ela é trabalhadeira. Ela é uma mulher trabalhadora.
2: Vai
1: honesta.
2: Lá você ver como é que está lá uma hora.
1: Não vou não, porque eu tenho confiança. Eu ponho a minha mão no fogo, por favor.
2: Eles devem estar o Joaquim com aquela cirola dele. E ela de biquíni lá bebendo cerveja.
1: É, e a sua língua, como é que tá? Tá boa? É,
2: tá aqui falando assim.
1: Uma vontade que eu tenho. Ah, se eu pudesse sentar a mão nesse velho. Tá treinando? Querida, tem um sim.
0: Abafa. Titi.
1: Potará.
0: Hoje nós vamos cantar?
1: A cantar? Ah, podemos cantar. A Isadela tá aqui, né, Isadela?
0: Opa!
1: Ela forma, né, o trio Ternura,
0: ah,
1: né?
0: Bacana.
1: É, inclusive, Derudo, eu tenho uma novidade pra falar pra você.
0: Opa, estou ansioso pra saber.
1: Recebi um teletonema ontem, né? Do produtor do Rock in Rio.
2: Não força, viu?
1: É do Rock in Rio.
2: Vai mais baixo.
1: Vai convidar. Convidou nós
2: mentiroso.
1: Três tá lá.
2: Essa é pra vocês trabalharem de limpar as coisas.
1: Ô, Tatá, isso é invejoso demais, Tatá.
2: É.
1: O Derudo com essa voz maravilhosa, com esse dom, nesse canto dos pássaros, né?
2: Que?
1: A Isadela com essa voz, essa carnosa, né? Límpida, né? E eu com esse... essa dicção maravilhosa, né?
2: Bonita demais.
1: Quer dizer, nós formamos um trio, tem vontade de chorar.
2: Aqui no seu lombo.
1: Para, cachorro,
2: já vamos pra propaganda, né?
1: Então vai embora.
2: Vou ter que beber um remédio ali, eu gosto depois.
1: Não se enorre.
2: Culpa sua, filho de uma era.
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2: Boa tarde. Em Contagem, a Avenida Cardeal Eugênio Pacelli ainda apresenta reflexos de lentidão no sentido Betim por causa de dois veículos pesados com defeito mais cedo. Um antes do elevado sobre a Praça Papa João 23 e outro antes da trincheira da Praça da CEMIG. Para evitar qualquer problema motorista, você pode sair de BH para Contagem pela Via Expressa, que neste momento apresenta boas condições. Quem passa pela Avenida Cardeal Eugênio Pacelli no sentido BH, neste momento encontra trânsito bom. 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
7: Estamos de volta com Delírio e Companhia, pela Rádio Inconfidência, Belo Horizonte. Meu querido Titi.
8: Oiê, Detetum.
7: Já tá na hora?
8: Tá. Ô, Derudo, vamos cantar, Derudo.
7: O quê?
8: Tanta música.
7: Chegou a hora?
8: Chegou a hora, chegou. A janela já tá aqui tontinha,
9: que tristeza,
8: né?
9: Que eu tenho nessa
8: A janela
9: hora.
8: Já fez até aquele, né, aquele treparo de voz, né?
7: Aquecimento.
8: É. Não fez, Isadela?
10: Fiz. Aquecimento.
8: Ô, Ederton.
7: Pois
8: você
7: não.
8: Você podia fazer o Treândoro.
7: É verdade, tem muito tempo que a gente não faz isso, né?
8: É, fazer o Treândoro, que dá um tchan.
7: Então,
8: ai,
7: você,
8: né,
7: quer que seja em inglês ou em português mesmo?
8: Ah, no caso agora, pode ser em português do Brasil, né?
7: Então, vamos lá.
8: Sabe por quê? Porque não é inglês de raiz dos Estados Unidos das Américas, né? É do Brasil,
7: então,
8: tá bom?
7: Então, vamos lá. Vamos fazer a contagem regressiva? Pode ser?
8: Pode ser.
7: Então, vamos lá. 3, 2, 1.
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0: caboclo que aguenta um trem desse, ele aguenta qualquer coisa, viu? Vocês acham que ficou bonito, né?
1: Ficou legal, você não gostou não, Tatá?
0: Não, não gostei.
1: Você não,
0: não
1: gosta de
0: vocês
1: nada.
0: Vocês é ruim demais.
1: Nem da minha nanã você gostava. Você fez o taca-taca nela.
0: Deixa
1: e
0: de
1: deixou ela todinha, né?
0: Deixa de bobagem.
1: É, você não gosta de ninguém. Aí nasceu eu, esse menino lindo, é, maravilhoso.
0: Essa gracinha, é, imagina.
1: Você não me assumiu até hoje. Você não acha eu bonitinho, Isadel?
2: Ah, você é lindo, fofo.
1: Tá vendo? Obrigado, né? O Tatá não gosta de ninguém.
0: É uma beleza. Bonitinho demais.
3: Favorita gosta muito do Titi, né?
0: Aí já foi lá?
3: Já foi lá em casa, né, Titi? Foi lá em casa, né?
0: Eu não gosto de mexer com essas coisas.
3: Não, não comeu nada, sabe?
0: Eu sabia.
3: É.
1: Mas eu não dormi, não, que eu tava com a barriga cheia, né?
0: É.
1: Eu tinha comido 2 pacotes de açúcar porque eu não tinha dinheiro pra comprar outra coisa, né?
4: Vamos agora para os aniversariantes de hoje.
3: Ah, não, é verdade.
4: Não, e hoje tem gente
3: não,
4: viva.
3: É aniversário ou é morte?
4: Não, deixa eu ver aqui.
2: Hoje tem gente viva.
5: Hoje temos aqui a belíssima, maravilhosa Angelina Jolie, atriz, nasceu em 1975. Em 1964, nasceu o ator Ângelo Antônio, aliás, é aqui de Pinas, não é? Aqui de perto, é de Curvelo. O Hugo Carvalho, grande ator, já foi, viu? O Lampião também já foi, não é?
1: Dizem, morreu!
5: Dizem que já.
1: O Lampião morreu!
5: Atenção, Angelina Jolie é uma atriz, diretora e ativista humanitária dos Estados Unidos. Ficou mundialmente conhecida por filmes como Tomb Raider e Senhor e Senhora Smith e também Malévola. Além da carreira no cinema, ela também ganhou destaque pelo trabalho social em missões humanitárias ligadas à ONU, ajudando refugiados em diferentes países. É considerada uma das artistas mais influentes e reconhecidas de Hollywood.
3: É, amigo Everton.
4: Diga, canarinho.
3: Eu tô aqui pensando comigo que antes de viajar, eu contratei um rapazinho novinho até, deve ter os seus... É, acho que é 19, 20 anos. Ele é pintor, né?
4: Ah.
3: Contratei pra ele dar uma pintada lá no quarto de favorita, né? Tava precisando, as paredes estavam meio umedecidas, né? Ele falou comigo, não, eu pinto direitinho, sou bom na coisa. Eu falei, beleza, fechei o negócio com ele.
0: Olha.
3: E ontem ele acabou, quer dizer, ficou, fiz as contas, 35 dias em casa.
0: Que é?
3: É, pra dar uma pintada no quarto. 35 dias.
2: 4 paredes só, né?
3: É
2: muito tempo.
3: Né?
2: Ah, é. São 5 então.
0: Você ia trabalhar, ele ficava lá.
3: Ah, lógico. Ele vai trabalhar comigo, ele vai vender berrante comigo. Você contratei ele pra pintar.
0: É, e você...
3: Mas é burro também, né, velho?
0: É, eu sou burro e você, ó.
3: Ó, oh, respeito. Aí, favorita ajudando ele.
0: Ah, eu imagino, né?
3: É, favorita pegava na brocha, passava junto com ele.
0: Pois é, e você trabalhando, né?
3: Tá longe.
0: Em 2 empregos, né?
3: Ah, meu Deus. Deixa eu te explicar um pouquinho. Eu vendo berrante, né? Eu sou vendedor de berrante, inclusive favorito

0: Se for bom, você fala. Fala. Isabela, me segura.
1: Pera. Calma. Ó, peraí. Não, calma. Vem cá. Peraí.
0: Safado, sem vergonha.
1: Calma.
0: Se não fosse a Isabela, eu já tinha chegado na sua cara.
2: Calma, senta aqui.
1: Fica quietinho.
2: O senhor também é difícil, hein, seu Nobre?
0: Como é que você quer que eu fico calmo com o cara?
2: Calma, Canarinho, toma uma água aí, por favor.
0: É, o cara falando mal de favorito Lavo de Mel, a minha mulher recatada, uma mulher de família, uma mulher que não sai da igreja e da academia, né? Quer dizer, como é que você para assim da minha esposa?
2: Silêncio, Onofre, nem uma palavra.
0: Ah, não, vamos parar.
1: Não foi, seu Onofre, calma, para, senta aqui, fica quietinho.
2: Olha, gente, hoje é dia de Corpus Christi, é o dia da família na escola, o dia do engenheiro agrimensor, dia mundial das crianças vítimas de agressão e o dia mundial da corrida.
3: É, corrida. Algumas pessoas...
2: O que, que foi, seu Zé?
3: Eu tô lendo um trem aqui, ó.
2: Não, isso aí não é pro senhor ler, não.
3: Deixa o voz viludo ler, então.
2: Não, piorou.
0: Então deixa eu ler, eu tenho uma declaração boa.
2: Agora ficou difícil.
0: Ô, Ederton.
4: O que que foi que você quer?
0: Você chama
2: ele
0: Ederton.
2: Ele está falando comigo?
0: Ele se chama Ederton.
4: Você chama ator, uns trem bobo.
0: Trem bobo, você chama Ederton. Você é muito enxerido, Tatá.
2: É mesmo.
0: Você tem que ser uma pessoa normal, você não é normal. Não é normal.
4: Sua boca.
0: Isabela e Ederton, presta atenção na pergunta
2: não,
0: que eu vou dar. Eu tenho cara de bobão?
1: Não, nem tanto.
0: Nem tanto, seja sincero.
1: Não. Você tem cara uma pessoa simpática, sensível, que desconhece a maldade.
0: Obrigado.
1: É isso.
0: E você, Ederton? Você acha que eu tenho cara de dodão?
2: Não tem. Você é uma pessoa ingênua, né? Uma pessoa carente.
0: Obrigado.
2: Né?
0: Tata, eu não queria perguntar, não. Eu sei o que você vai falar, mas
4: você,
0: eu vou ter que
4: perguntar. Eu não perguntava, não.
0: Eu tenho cara de dodão, Tata?
4: Tem.
0: Ela tem razão, sabe?
4: Quem?
0: A Triguete, minha vizinha.
4: O que, que ela fez dessa vez?
0: Não, porque... Ela gosta de comprar esses negócios nessas lojas que vem, que entrega em casa, né?
2: Na internet,
0: né? Um aplicativo, né? Aí, né, eu tô lá em casa quietinho, né? Tava lá jogando turrinha com a terereca, né?
4: O que que é?
0: Jogando turrinha com a terereca. Aí, né, o meu WhatsApp tocou, né? Pintão, pintão. Eu fui ver quem que era. Teriguete, minha vizinha, né? Ela escreveu assim: Titi, acabou de chegar aqui uma encomenda que eu fiz de 5 calcinhas. Eu queria que você desse um ok, se ficou bom ou se não ficou ruim, nininho.
2: Olha,
0: né?
2: Que legal.
0: Aí eu falei, já tô indo aí, né? Cheguei lá, né? Ela mandou sentar assim no sofá, né? Eu sentei, ela falou, espera aí que eu vou vir com a primeira calcinha. Ela veio só de calcinha, você acredita?
2: Opa!
0: Um teitão.
2: Oi.
0: É. Aí, né? Ela falou assim, essa aqui é a vermelha. Olha bem. Aí ela virou assim, foi lá, trocou, veio com a branca. Depois veio com a Du, veio com a treta.
2: Veio com o quê, Du?
0: A Du.
2: Azul.
0: Doutor Adu. É, aí depois ela finalmente veio com a branca, né?
2: Sei.
0: E falou assim, Titi, você vendo essas calcinhas minhas lindas, maravilhosas, você gostou? Falei, gostei demais, todas bonitas. Aí, Titi, mas deu vontade de você fazer alguma coisa, Titi? Eu olhei pra ela e falei, deu muita vontade.
2: Opa, até que enfim, hein?
0: É, de procurar saber aonde você comprou pra mim comprar tueca pra mim. Aí ela falou assim, você é muito dodão. Você tem cara de dodo, não é à toa.
4: É verdade mesmo.
0: Tá vendo?
4: A mulher que é

0: Querendo que você, né?
1: Querendo o quê? Que eu usasse calcinha?
0: Querendo que você fervesse em riba dela e você... Querendo comprar calcinha.
1: Eu já falei com você, Tatai, que eu só vou casar, né? Eu só vou fazer o taca-taca quando eu casar, né? Eu sou virgem, com muito orgulho, com muito amor, tá? Eu honro o que a minha nanãe falou em mim. O
0: que que ela falou?
1: Meu filho... Taca-taca só depois do casamento. Meu filho, não bebe bebida alcoólica, porque você já é tonto por natureza. Eu rachei fora, né? Deixei ela todinha.
2: E depois, depois não quer que ela te chame de, né?
1: De dodão, né?
2: É.
1: Mas você falou comigo que eu não tenho cara de dodão.
2: Não, não tem, mas aí você agiu como tal, né?
1: Tá bom, né?
0: Chega,
1: tá, tá.
0: Boca de caçapa, chega, viu?
3: Um bonde é preso ao ser flagrado comemorando o Dia dos Namorados em Botel, na Tailândia. As autoridades tailandesas detiveram um bonde budista que celebrava o Dia de São Valentim com uma jovem e drogas em um botel na província de Kanchanaburi, situada na região central da Tailândia, informou a imprensa local. O casal foi descoberto por policiais que encontraram uma túnica budista no interior de um carro estacionado na entrada de um quarto de motel, segundo o jornal The Bangkok Post. Os policiais bateram na porta do quarto e o jovem, com a cabeça raspada, abriu enquanto no interior encontraram uma jovem de 19 anos e drogas.
4: Credo.
3: O bonge foi identificado como Uttishai Proma, de 35 anos. Ele confessou que tinha escapado do bosteiro.
0: Da onde que ele fugiu?
3: Fugiu do bosteiro. Eu não sei por que o espanto. O bonge, onde é que ele bora? Não é no bosteiro? Por que vocês estão rindo?
4: Credo.
3: Ô, Narigudo, eu estou falando alguma coisa de errado?
2: É, não, você só trocou o M pelo B, como sempre, né? Um monge mora ou vive num mosteiro.
3: Pois é, o bonge bora no bosteiro. Bom, vamos passar pra frente então. Ele confessou que tinha escapado lá do bosteiro e alegou que era a primeira vez que fazia algo assim. Enquanto ele declarou que se conheceram por telefone e ficaram para celebrar o Dia dos Namorados com outros casais de apaixonados.
5: Estou assim empanzinado, são?
3: José, logo mais, viu? Daqui a pouco vamos conversar. Titi não conversa, senão poderia sair conosco, né?
1: Ah, não, não converso não, sou mudo.
3: E você, canarinho?
6: Ah, eu não, também não sou muito chegado não, mas favorita adora uma pinguinha, né?
3: Eu sabia.
6: Ela gosta de uma pinga.
3: Favorita.
0: É. Gosta de um tanto de cor.
6: Ai, tá vendo? Eu converso com uma pessoa e o velho entra no meio.
2: Ô, senhor, hoje
6: eu
2: já deu.
6: Eu tô cansando, não, eu vou até embora, amigo.
2: Calma, já, hoje já deu problema.
6: Já deu, eu vou embora, não, porque você sabe que o celular, quando você quer fazer aquele negócio de imagem, né?
2: Chamada de vídeo.
6: Chamada de vídeo, né? Na rua não fica bom, né?
2: Ela
6: em
2: vai,
6: casa.
2: Ela vai ligar?
6: Ela vai. Lá em casa eu tenho Wi-Fi bacana, né? Vai. Então, quer dizer, ela vai. Aí eu vou conversar com o favorito.
0: Cuidado, você não vê coisa que não der.
6: É. Você cuidado também pra falar as coisas que você fala. Eu vou embora, é, aquele abraço.
2: Ô, meu querido canarinho, releve.
6: Não,
2: releve.
6: Boa sexta-feira pra você.
2: Tá vendo, seu Nove?
6: Ô, Isabela, tchau pra você.
7: Tchau, tchau, tchau, canarinho.
6: Não vai, não.
7: Tchau, tchau, tchau. Vai com Deus. Tchau pra todos.
6: Isabela, eu também vou embora. Um
7: tchau, Titi. Tchau.
6: Eu já tava me despedindo, mas é que eu tava muito nervoso. Tchau, Isabela.
7: Tchau, Titi. Tchau, seu Onofre. Tchau,
0: Deus.
2: Seu Onofre, hoje o senhor fez bagunça demais aqui.
5: Vamos ali, peraí que eu vou com vocês, os dois.
7: É, seu me acompanha, seu
5: vou,
7: Zé?
5: Vou acompanhar o seu.
7: Então, tchau, tchau. Amanhã acho que eu volto também, viu?
2: Volte sim. Até amanhã, Isabela.
7: Até amanhã. Tchau, tchau.
5: Espera que eu já estou indo.
6: Ô, Edson.
1: O quê? O que é tá que foi?
6: Eu tô... Tá difícil as coisas nesse drogão, né?
2: Fala comigo, Titi. Esqueça seu Onofre.
6: Ô, Tatai. Enganou minha mãe, né? Eu vou contar a verdade.
1: Para agora. Com essas conversas.
6: Não, ele falou com a minha nanãe, levou ela pro cantinho, falou com ela que ele era príncipe, que ele tinha carruagem.
1: Deixa de ser mentiroso.
6: Falou. Ia fazer dela uma rainha,
2: sem
6: né?
2: Sem vergonha, seu Onofre.
1: É mentira dele.
6: Não, mentira. Não, mas não contou. Que eu
1: é
6: falei,
1: dele e dela.
6: Levou atrás da igreja, né?
1: O quê?
6: Levou ela pra trás da igreja ó, oh, tá pimba nela, né?
1: Chega, para com essas conversas.
6: Aí engravidou ela, né? Depois sumiu da vida dela, né? Deixou eu e Nanã.
1: Eu tô passando um balo de palpitação aí, ó.
6: Você tomara que não.
1: Meu peito tá doendo, cachorro.
6: Isso é gás.
1: Eu já vou embora.
6: Então também vou embora. Ô, Edson, um abraço, tá?
2: Um abraço, Titi.
6: Nanã, eu tô de volta, tá?
2: Até amanhã.
6: Até amanhã. Pena que eu não viadei, mas um abraço.
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1: Ô Zé da Biscretaria.
8: Opa!
1: Conta um caos aí pra nós.
8: Aqui, os caboclos estavam mexendo com o armário, sabe? Esse negócio da nova marcenaria e fez um armário pra um caboclo, sob medida, sabe? E ele morava perto de uma linha de trem. Então, rapaz, quando o trem passava, o armário abria sozinho, sabe? Aí a mulher chegou, reclamou pra ele, falou assim, não, eu te paguei o armário, eu quero o armário funcionando, né? Ele foi lá, olhou, rapaz, olhou de uma banda, olhou da outra, o armário tava certinho. Aí pegou e falou assim, não, é na hora que o trem passa que dá uma trepidação assim, a porta abre. Aí passou a falta 2 minutos pro trem passar. Ele falou assim, negócio do defeito, o trem pular de dentro. Como ele tinha uma lanterninha, ele pegou e entrou dentro do armário, assim, falou, na hora que o trem passar, eu vou ver onde tá desacochado, eu acocho, né? A ideia dele era essa. Só, rapaz, que a mulher foi lá pra cozinha, o marido dela passando por ali, deu vontade dele no banheiro, ele falou assim, eu vou no banheiro, eu vou lá em casa. Aí subiu direto, a mulher não viu ele entrando, não, sabe? Ele já foi direto pro quarto e falou assim, vou pegar uma cueca limpa ali no armário.
1: Porque já pescou na calça?
8: Acho que já tinha comido. já tinha começado o processo, né, mano? Ele pegou, abriu o armário assim, o caboclo lá dentro. Aí você, o que você tá fazendo aí? Falou assim, se eu falar pro senhor que eu tô esperando o trem passar, o senhor vai acreditar? Ô, seu Onofre.
1: O quê?
8: Tava vindo pra cá, o caboclinho falou assim pra mim, você sabe alguma de padre? Aí eu peguei e falei assim, uai, rapaz, sei um bocado. Aí fiquei imaginando assim, lembrei de uma que poucas pessoas conhecem, sabe? Vi um padre dentro de um avião com a mocinha bonita do lado, sabe?
1: Oh, respeito.
8: Mas aí a mocinha falou assim, ô, seu padre, eu tô aqui com um secador de cabelo de última geração e aqui e eu já tô com a bagagem assim no limite pra não pagar a multa na alfândega. Quem sabe o senhor fazer uma caridade pra mim? Aí o padre perguntou assim, qual é a caridade, minha filha? Falei, se eu esconder esse secador de cabelo debaixo da sua batina, né, pra nós passar ele lá sem pagar o imposto? Aí o padre pegou e falou assim, uai, minha filha, eu posso até fazer pra você isso, mas eu não posso mentir. Aí a menina falou assim, não, vai dar tudo certo. Aí levou aquela conversa com o padre assim, o padre acabou topando, sabe? Aí quando chegou lá na alfândega, o caboclo da alfândega perguntou assim, o senhor tem alguma coisa a declarar? Aí o padre olhou pra ele e falou assim, ó, da barriga pra cima não tem nada a declarar. Aí o caboclo olhou pra ele e falou assim, da barriga pra baixo, tem alguma coisa a declarar? Ele falou assim, olha, da barriga pra baixo, eu tenho um equipamento maravilhoso, destinado ao uso doméstico. Em especial para as mulheres, mas que nunca foi usado. Aí o homem da banda, muito bem, seu padre, pode passar, pode passar. Ele não mentiu, nunca foi usado.
2: Muito bem. Vamos fechando o nosso Delírio e Companhia de hoje. Muito obrigado a todos. Paulo César na mesa de áudio e programação. O nosso DJ PC, Vladimir Penido e Maria Eduarda Leles na produção. Muito obrigado a você pela audiência, pela paciência. Obrigado, Brasil.
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2: Em Sete Lagoas, pista da BR-040 no sentido Brasília foi liberada no quilômetro 475, onde mais cedo dois carros bateram, inclusive um dos veículos chegou a pegar fogo, mas segundo o Corpo de Bombeiros, as chamas foram controladas e a ocorrência foi encerrada, confirmando a liberação da 040 sentido Brasília na passagem pelo quilômetro 475. Já no caminho para Belo Horizonte, BR-040 tem trânsito bom na região metropolitana. 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